0: resposta é uma resposta que interessa a todos os próprios ministros, à presidência e, quem sabe, para a democracia brasileira.
1: Ô Sakamoto, muitos dizem que o Fachin demorou, né? Mas agora, no dia de hoje, ele tentou ali assumir o controle dessa crise. Você acha que ele está no caminho certo ou a gente ainda está muito longe de ver essa situação ser controlada?
2: Acho que as duas coisas. A gente está longe de ver a situação controlada. A população, de uma maneira geral, ainda está. O Supremo está mais mal visto do que o normal. Mas ele tomou decisões bastante importantes hoje e foram decisões necessárias, foram um freio de arrumação, jogar uma água fria. A metáfora que vocês quiserem, sabe? Foi basicamente puxar o freio de mão e segurar e falar assim: beleza, vamos lá, puxa tudo para mim. Ou seja, olha, decisão lá do André Mendonça, não, eu puxo para mim, do Alexandre Moraes, não, é minha, Dino, não, é minha, vou resolver eu aqui, vou levar para o plenário na próxima terça-feira para a gente decidir coletivamente questão do Alexandre de Moraes, sobre a investigação que o André Mendonça estava querendo abrir, né, contra ele, as outras coisas do Andrei. Vou discutir, vou resolver eu mesmo, né? Então, o que que ele fez? Ele fez algo que estava todo mundo cobrando que ele fizesse. Realmente, ele demorou para fazer.
1: Inclusive o Flávio Dino no começo da manhã, né?
2: Aí que está o ponto de um milhão. Isso aconteceu porque rolou uma iluminação no presidente Edson Fachin? Pode ter acontecido iluminação, mas essa iluminação teve um empurrãozinho, para não dizer uma cutucada, do ministro Flávio Dino na manhã de hoje, que ele fez o quê? Ele deu uma decisão anulando, na prática, a decisão do ministro André Mendonça, que havia afastado o diretor da Polícia Federal, Andrei Rodrigues. E o Dino fala o seguinte: ó, tem um monte de investigação criminal rolando, tem questão de Dark Horse, tem questão de milhões desviados. Eu não posso ficar sem o pessoal que estava tocando a investigação, que está coordenando isso aqui. E aí ele traz o Andrei Rodrigues de volta, e isso provocou um quiproquó, um Deus nos acuda dentro do Supremo, e o Edson Fachin não teve outra alternativa a não ser agir.
1: A gente vai falar, Maurício, com mais detalhes sobre a pesquisa Meio Ideia de hoje, mas eu queria trazer um pouquinho do que vocês descobriram, né, nessa conversa com o eleitor. Essa disputa entre política, entre os ministros do Supremo, ela chega de que forma ao eleitor?
3: Não, chega de uma maneira terrível, né? A pesquisa traz um dado hoje que eu fiquei absolutamente chocado, que 52% dos brasileiros acham que os ministros do Supremo só tomam decisões pensando nos seus interesses particulares. O que é, na verdade, uma crise de reputação. Acho que, mesmo, eu tentei até buscar em outros países se tinha algum poder judiciário, países democráticos, né? Não países autocráticos. E eu acho que a gente vive uma crise de reputação enorme. E essa questão de tirar o chefe da PF num dia, devolver no outro, ela, obviamente, só acentua essa crise, porque dá uma sensação de incerteza e dá uma sensação de que o Supremo toma decisões completamente desconectadas com o interesse público, né? E eu acho que isso é uma grande preocupação, porque eu vi, durante décadas trabalhando com opinião pública, as pessoas ficarem descrentes do poder executivo, as pessoas ficarem descrentes do poder legislativo. E agora a gente está entrando numa fase das pessoas ficarem descrentes do poder judiciário. Isso é muito ruim, né?
1: E o presidente do STF, Edson Fachin, assumiu a relatoria do inquérito das fake news, que estava sob o comando do ministro Alexandre de Moraes.
4: Edson Fachin justificou a medida por questões de segurança. Disse que os processos passarão para análise da presidência da corte e, posteriormente, serão encaminhados à Polícia Federal e à Procuradoria-Geral da República. Também determinou que as ações penais derivadas do inquérito seguem com Alexandre de Moraes à frente e que todos os atos tomados no curso do processo estão em vigor. O inquérito das fake news foi aberto pelo Supremo Tribunal Federal em 2019 para apurar a existência de falsas comunicações de crimes, denúncias caluniosas e ataques contra os ministros do STF e seus familiares. Desde então, estava sob a relatoria do ministro Alexandre de Moraes.
5: Isso não vai resolver a crise do Supremo Tribunal Federal. É uma crise de tamanha gravidade que não tem só uma nota de crise institucional, ela tem nuances fortíssimas de conflitos interpessoais, ou seja, entre os seus membros, e também, por que não, políticos.
4: Com a escalada da crise no STF, Fachin estaria avaliando tirar do ministro André Mendonça as relatorias do caso Master e do INSS. Nesta quarta-feira, Mendonça mandou soltar vários acusados de envolvimento no escândalo do INSS, que passam agora a usar tornozeleira eletrônica.

0: eletrônica. Entre eles, Samuel Bonfim Júnior, contador da Confederação Nacional dos Agricultores Familiares, a CONAFER, apontado pela PF como operador financeiro do esquema de desvio de benefícios do INSS. José Carlos Oliveira, ex-presidente do INSS e ex-ministro da Previdência no governo de Jair Bolsonaro. E Romeu Carvalho Antunes, filho de Antônio Carlos Camilo Antunes, conhecido como Careca do INSS, que continua preso. Na decisão, Mendonça entendeu que com a investigação em estágio avançado e as novas restrições impostas, as prisões deixaram de ser necessárias. Eles foram presos na operação sem desconto da Polícia Federal, que investiga um esquema de descontos não autorizados em aposentadorias e pensões do INSS. O caso veio a público em abril do ano passado e atingiu mais de 6 milhões de aposentados e pensionistas. O governo criou um mecanismo de ressarcimento e, segundo a Advocacia Geral da União, 4 milhões e 200 mil beneficiários já foram ressarcidos e 4 bilhões e 200 milhões de reais devolvidos. A decisão de André Mendonça não encerra as investigações e a expectativa do gabinete do ministro é revisar a situação de outros alvos do processo que estava sem andamento desde fevereiro.
1: Essa decisão ela vem exatamente no meio de uma crise, né? De um conflito entre ele e Alexandre de Moraes, um conflito que eu diria de natureza pessoal e política. Os fundamentos que ele apresenta são realmente legais do ponto de vista processual penal.
2: Sakamoto, quero te fazer duas perguntas relacionadas a essa matéria. Como você avalia esse movimento do Fachin de retirar Alexandre de Moraes da relatoria do inquérito das fake news? E também esse timing do André Mendonça, né, com essa sombra de perder a relatoria de alguns inquéritos, como o do INSS, por exemplo, de começar ali soltar investigados.
3: Olha, eu venho defendendo, inclusive aqui nessa bancada, que já tinha passado da hora de encerrar o inquérito das fake news, ou pelo menos não colocar coisas novas naquele balaio. O inquérito das fake news teve uma importância em determinado momento durante o governo Jair Bolsonaro, que atacava as instituições a torto e direito, né? Atacava o STF, então teve um objetivo, inclusive, de proteção da corte, foi fundamental naquele momento, mas aquele tempo passou e estava na hora já de fechar, encerrar, porque por uma razão muito simples, não pode existir inquérito interminável em qualquer lugar do mundo. Tem que ter começo, meio e fim, encerra, vai para o julgamento, acabou. Não dá para ficar colocando balaio, né? Se o Supremo está interessado em uma ferramenta de autoproteção, que aprove junto ao Congresso, que faça alguma coisa nesse sentido, e não que jogue dentro de um inquérito. Então, está correto, vamos ver como só com o ministro Fachin vai fazer o desenrolar disso, mas está correto, tirou do Alexandre de Moraes, vai tocar e vamos ver como é que ele faz de agora em diante. Agora, com relação ao André Mendonça, foi o seguinte, diante da escalada Moraes Mendonça, os dois, dois brigando, Moraes, em toda aquela discussão sobre sendo criticado por conta da proximidade com o Márcio, relação promíscua com o Márcio, André Mendonça sendo criticado por conta das suas decisões terem impacto e significar interferência eleitoral, aí o que, que acontece é que o pessoal falou, olha, então tá, então vamos resolver isso aqui, e uma das alternativas, incluindo, tira o inquérito das fake news do Moraes, tira os inquéritos do INSS e do Márcio do Mendonça. Né, vamos deixar na mão de outra pessoa. Aí o Mendonça acordou, deu uma acordada, quis mostrar a proatividade, quis mostrar que não está exagerando nos inquéritos. Ah, liberou isso, liberou aquilo, soltou, aceitou a delação do Dark Horse.
2: Tudo hoje.
3: Tudo hoje. Então hoje foi um saldão. Hoje o STF trabalhou como nunca.
2: Ô Moura, eu queria trazer essa questão dos vazamentos seletivos, que está sempre intrínseca a esses inquéritos. Né? Como é que os eleitores eles enxergam essa suposta interferência dessas investigações no pleito eleitoral? Isso então, é visto?
4: Então, a gente fez essa pergunta na pesquisa de hoje e os eleitores da opinião pública brasileira, eles têm um viés legalista. Eles não gostam de coisas que furem o processo, que de alguma maneira não sigam um padrão legal. Até porque a relação que as pessoas têm com a justiça é justamente de falta da legalidade. Então, essas coisas de vazamento, de furo, elas, tradicionalmente, a opinião pública, a pesquisa de hoje corrobora isso, elas não têm aceitação. Muito pelo contrário, as pessoas querem que as coisas aconteçam da maneira legal, não um vazamento seletivo. Isso é muito ruim do ponto de vista dos eleitores.
2: E veja a seguir como os casos de investigação envolvendo o Master e o INSS afetam a intenção de voto. E veja também, o presidente do STF marca para a semana que vem a sessão plenária que vai analisar o relatório com as conversas entre Daniel Vorcaro e o ministro Alexandre de Moraes.

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16: O presidente do Supremo Tribunal Federal marcou para o próximo dia 15 a sessão plenária para analisar o relatório da Polícia Federal que revelou as conversas entre o ex-banqueiro Daniel Vorcaro e o ministro Alexandre de Moraes.
17: Na próxima terça-feira, os ministros da corte vão discutir a validade do documento da Polícia Federal que apontou uma suposta relação entre o ministro Alexandre de Moraes e o ex-banqueiro Daniel Vorcaro. Os ministros vão decidir também sobre o pedido de nulidade da Procuradoria-Geral da República sobre esse relatório e se deve ser aberta ou arquivada uma investigação contra Moraes. A investigação foi pedida pelo relator do caso Master no STF, ministro André Mendonça. Segundo a PGR, Mendonça não poderia ter solicitado a apuração sem um pedido do próprio Ministério Público ou da Polícia Federal. O caso Master e a escalada da crise na Suprema Corte repercutiram hoje entre os presidenciáveis. Numa rede social, o presidente Lula defendeu a quebra completa do sigilo das investigações dos envolvidos no caso, como uma resposta à crise institucional no Poder Judiciário. Também numa rede social, o ex-governador de Goiás, Ronaldo Caiado, candidato pelo PSD, defendeu a quebra de sigilo das investigações do extinto Banco Master. O candidato do Missão, Renan Santos, falou sobre a crise no judiciário.
18: Na verdade, o STF virou uma loucura. Isso tudo parece um gigantesco bordel. Uma confusão maluca, um passa por cima do outro.
17: Em Juiz de Fora, Clara, o candidato do PL, senador Flávio Bolsonaro, evitou falar do caso Master, mas criticou a decisão desta quarta-feira do ministro Flávio Dino.
8: Eu não sou parte do processo, né? Mas tá todo

0: Todo mundo vendo que o ex-ministro do Lula, que é o Flávio Dino, ele não tem processo para julgar, ele tem causa para defender, que é a causa do Lula.
1: Em maio, gravações reveladas pelo site Intercept mostraram que o senador pediu dinheiro para Vorcaro para o financiamento do filme Dark Horse sobre a vida de Jair Bolsonaro. As investigações sobre a cinebiografia do ex-presidente estão divididas em dois inquéritos. Um sobre a relatoria de Flávio Dino, que apura a destinação de emendas parlamentares ao Longa, e outro sobre o comando de Mendonça, que investiga o financiamento do Master ao filme. Nesta terça-feira, Mendonça homologou a delação premiada do operador do mercado financeiro, Antônio Carlos Freixo Júnior, conhecido como Mineiro, que teria afirmado que Vorcaro destinou mais de 62 milhões de reais para um fundo nos Estados Unidos, usado para financiar o filme Dark Horse.
2: A crise do Master, que começou no ano passado, não atinge somente o judiciário. Envolve autoridades de outros poderes da República. O ex-banqueiro Daniel Vorcaro teria criado uma teia de relacionamentos que inclui, além de membros do STF, deputados, lideranças partidárias e senadores.
1: Davi Alcolumbre, presidente do Congresso Nacional, é investigado num possível desvio de recursos públicos com fundo de pensões do Banco do Estado do Amapá para investir no Banco Master. Virou alvo de acusações do candidato do Novo, o ex-governador de Minas Gerais, Romeu Zema.
3: Um Senado acovardado, ou melhor, talvez o presidente do Senado também está envolvido até o pescoço nessa questão do Banco Master e não pauta os pedidos de impeachment.
1: Os ministros do STF, Alexandre de Moraes, Dias Toffoli, André Mendonça, os senadores Jax Wagner, do PT, e Ciro Nogueira, presidente do PP, o ex-prefeito de Salvador, ACM Neto, candidato ao governo da Bahia, e o presidente do União Brasil, Antônio Rueda, também são citados na investigação da Polícia Federal.
4: Estamos a menos de 30 dias de eleições que vão escolher presidente da República, governador de Estado, dois senadores, deputado federal, deputado estadual, ou seja, é algo absolutamente essencial para a democracia brasileira. E praticamente só se discute uma disputa interna no Supremo. Isso é muito disfuncional. O papel do Supremo é julgar. E mais particularmente no âmbito do processo eleitoral, ser uma espécie de árbitro de disputas que existam no processo eleitoral, mas um árbitro que não, obviamente, interfere no resultado das eleições e, de alguma maneira, tem interferido de uma ou outra maneira. Então, me parece que o momento é de, usando uma outra metáfora agora futebolística, botar a bola no chão. Eu acho que a medida tomada pelo ministro Fachin hoje foi uma medida correta e convocar a sessão plenária.
5: Ô Sakamoto, essa matéria da Luísa Moraes é quase um PowerPoint em imagens de pessoas que estão, de alguma forma, direta ou indiretamente envolvidas com o caso Master. O presidente Lula pediu, inclusive hoje, essa queda do sigilo, para que a gente saiba realmente e evitar também os vazamentos seletivos, para que a opinião pública saiba quem está envolvido. Que você acha desse pedido do presidente Lula e se existe alguma chance disso acontecer?
6: Olha, eu venho inclusive falando aqui, defendendo um vazamento amplo, geral e irrestrito sobre a questão do Banco Master, sobre a questão do INSS, sobre todas essas investigações. Não porque eu acho que isso vai ajudar a investigação, isso não vai ajudar a investigação de maneira alguma. O ideal é não ter vazamento. E aqui, por favor, não estou criticando os colegas jornalistas que foram atrás da informação e conseguiram. Like, parabéns para vocês. E foi fundamental o trabalho de vocês, o povo ficou sabendo das informações. Contudo, quando é vazado parcialmente, esse vazamento parcial interessa alguém. Quando você diz algo sobre A e não algo sobre B, fica parecendo só que A é corrupto e B não é. Então, o ideal é não ter vazamento, mas tendo vazamento, que se vaze tudo e deixa o eleitor e a eleitora entender e formar sua opinião diante das informações. Agora, a informação que aparece só é, vaza toda a informação a respeito, por exemplo, dos 130 milhões que o ministro Alexandre, que o escritório da esposa do ministro Alexandre de Moraes firmou com o Banco Master. As conversas entre ele e as mensagens que o Vorkaro mandou para ele são péssimas, são promíscuas, merecem serem verificadas, serem investigadas, não tenha dúvida nenhuma. Só que olha que coisa, da mesma forma que ele entrou na casa de 130 milhões junto com o Vorkaro, o senador Flávio Bolsonaro pediu 130 milhões para o Vorkaro, pediu e cobrou, e cobrou, e cobrou, e cobrou, em tese, para o filme sobre o pai dele. Mas a própria Polícia Federal está investigando se o dinheiro foi para o filme ou foi para bancar o irmão dele nos Estados Unidos enquanto estava conspirando contra o Brasil junto com o Trump. Então, você se coloca o seguinte, falei, poxa, pera lá, mas você só tem vazamento de um lado e não do outro. Então, o ideal é vaza tudo e deixa o povo se entender. A ideia do presidente Lula, é claro, tem uma finalidade eleitoral. Ele está falando isso por uma questão eleitoral também. Por quê? Porque está vazando só do outro lado e não do lado de cá. Está vazando de formas que pegam ele, porque são pessoas que são vinculadas a imagens, são antibolsonaristas, como o ministro Alexandre de Moraes, mas do lado do bolsonarismo está sendo protegido.
5: Moura, sobre a pesquisa, essa crise tem potencial de mudar voto ou mobiliza o eleitorado para deixar de votar em Flávio Bolsonaro ou para deixar de votar no presidente Lula?
7: Eu acho que, assim, do ponto de vista pragmático, essa crise tem um potencial de deixar todo mundo igual, como o Sakamoto falou. Então, ter essa percepção de que todos são corruptos ao mesmo tempo. E, obviamente, isso muda, desloca o eixo de decisão do eleitor. Ele passa a não procurar o menos corrupto e vai procurar aquele que pragmaticamente vai resolver o problema deles. Agora, é importante dizer que eu acho que... Eu já acreditava que a eleição do Senado era sobre o STF, sobre impeachment de ministro supremo do STF, do ministro supremo, e eu acho que essa quantidade de novas informações, novas escândalos, vai fazer com que o voto no Senado seja ainda mais raivoso em relação a esse tema.
5: E a pesquisa Meio Ideia, divulgada hoje, mostrou como os casos de investigação, como o Master e do INSS, que envolvem familiares de políticos, afetam a intenção de voto e revelou como o eleitor pensa sobre o sigilo das apurações às vésperas do pleito.
8: A consolidação do voto atinge o maior patamar do ano na reta final da disputa. Segundo a pesquisa, a maioria dos eleitores já definiu sua escolha, enquanto uma parcela ainda admite mudar de opinião até o dia da votação. Os casos de corrupção aparecem isolados como principal fator de rejeição e estão muito à frente de temas como a falta de propostas, radicalismo, falta de experiência e idade. A pesquisa também apurou o nível de conhecimento e o impacto de apurações que surgiram nas últimas semanas. A maioria dos entrevistados afirmou que já tomou conhecimento das notícias envolvendo o senador Flávio Bolsonaro e o banqueiro Daniel Vorkaro, muito acima dos que não ouviram falar do assunto ou que não sabem. Quando perguntado sobre o efeito do caso na hora de votar, quase metade dos eleitores afirma que a revelação reduz a disposição de votar em Flávio Bolsonaro. Cerca de 32% afirmam que o caso não muda a chance de votar no senador. 9,3% disseram que aumenta a chance de votar no candidato. Do outro lado, o alcance das denúncias que citam Fábio Luiz Lula da Silva, o Lulinha, filho do presidente Lula, também é amplo entre o eleitorado. Quando perguntados se ficaram sabendo das acusações, mais de 80% afirmaram que já ouviram falar do assunto, contra 9,5% que não ouviram falar. 10,2% disseram não saber do caso. Sobre os efeitos dessa denúncia na intenção de voto em Lula, os entrevistados dividem opiniões. 39,9% afirmaram que o caso aumenta a chance de votar no presidente. 26,1% disseram que o tema não muda a chance de votar no presidente. Para 24,5% dos entrevistados, diminui a chance de votar em Lula.
9: Apesar do forte apelo eleitoral das acusações, o levantamento mostra que a maioria dos brasileiros defende cautela no vazamento e divulgação das investigações por parte das autoridades e da justiça.
8: Diante de apurações como as ações no caso Master, fraudes no INSS e denúncias de lobby, a maior parte do eleitorado prefere que os dados fiquem resguardados por sigilo durante o período eleitoral. 30,8% acreditam que os dados devem seguir em sigilo até a conclusão dos processos, para não acusar ninguém sem provas. 24% desejam que os dados venham a público antes da eleição.
5: Moura, muita coisa que a matéria falou, a gente...

0: já antecipou aqui um pouquinho, Sim. né? Quais são os outros destaques que você tem em relação a esse recorte?
1: Não, é importante dizer que, mais uma vez, esses temas são altamente politizados, né? Quando a gente pega as respostas sobre Flávio Bolsonaro, especificamente sobre Lulinha, a gente percebe, quando a gente cruza os dados, que basicamente são concentrados nos campos, né? O campo antibolsonarista ou o campo antipetista. Então, assim, o que está acontecendo é que são poucos os eventos ou os episódios que acabam furando a bolha, ou assim, desconcertando algum argumento pró ou contra aqueles que estão fora das suas bolhas políticas, né? E aí é mais importante essa coisa da corrupção, que foi a primeira pergunta ali. Na verdade, quando a gente um dos maiores elementos de rejeição é a corrupção. Só que mais uma vez está encapsulado nas bolhas. O outro lado sempre enxerga o lado como corrupto e o lado dele não é tão corrupto ou não é corrupto. E acaba que quem realmente vai decidir a eleição, que é justamente o que eu chamo de eleitor pendular, ele justamente nesse momento ele está olhando para os dois lados e fala assim: os dois lados são corruptos e o meu processo de decisão de voto, como eu falei no anteriormente, vai ser por outro tema que não é a corrupção.
0: A corrupção é importante. Quais são os outros temas que também mobilizam o eleitor? Economia era uma coisa...
1: Não, total. Só para fazer um resgate histórico rápido aqui. As eleições presidenciais brasileiras foram definidas basicamente por dois temas: economia e corrupção. Economia, duas do Plano Real, e toda vez que o PT ganhou uma eleição, ele tinha um argumento econômico forte para ganhar a eleição, que é o que está faltando agora nessa eleição. E a gente teve uma vitória da anticorrupção em 89 com o Collor, caçador de Marajás, e em 18 com o Bolsonaro. Agora, essa eleição tem uma particularidade: a gente não tem nenhum argumento econômico do governo nem da oposição, e os dois lados são percebidos como corruptos. Então, essa é uma eleição, esse é um motivo, inclusive, que essa eleição está mais desengajando as pessoas do que engajando.
0: Como é que você vê esse recorte desses números, Sakamoto?
2: É interessante que a gente sempre comentava aqui na bancada com relação à precificação de determinadas pesquisas, de determinadas situações. Os escândalos envolvendo Fábio Luiz, né, o filho do presidente Lula, como já tem longa data, né, de fake news ou de coisas verdadeiras relacionadas a ele, o povo já foi precificando.
0: Sempre ressurge.
2: Sempre vai ressurgindo, o povo vai precificando. Só que o interessante é fazer essa comparação, porque é o seguinte: o senador Flávio Bolsonaro é alguém que está diretamente envolvido nessa história por conta do dinheiro que ele pediu por Vorcaro, e o senador é o candidato à presidência da República. É diferente, por exemplo, do próprio presidente Lula, que é o filho dele, né? E aqui, no caso, é o candidato. Então, o pessoal tenta fazer um paralelismo que é um pouco, na verdade, complicado. Que eu não falo o pessoal, falando uma parte do eleitorado, fala assim: ah, não, é a mesma coisa. Falo, não, não é. Porque é o seguinte: o Lula, ele vai ter que ser cobrado, e quando ele é cobrado do entorno dele. Só que o Flávio Bolsonaro está sendo cobrado dele mesmo, né? Então, quando você joga no mesmo balaio, como se tudo fosse absolutamente igual, né, a gente acaba perdendo essa diferença.
0: Veja a seguir: pesquisa Meio Ideia mostra Lula e Flávio Bolsonaro empatados no primeiro e segundo turnos. Vamos mostrar também a cronologia da crise do STF e o estopim com a investigação do Banco Master. A gente volta em instantes.

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14: E a nova pesquisa Meio Ideia, divulgada hoje, também mostra o presidente Lula e o candidato do PL, o senador Flávio Bolsonaro, empatados no primeiro e no segundo turnos.
15: Na intenção estimulada de voto para o primeiro turno, Lula lidera com 38,4%, Flávio Bolsonaro vem logo atrás com 37,3%, Augusto Cury do Avante tem 6,6%. Renan Santos do Missão e o ex-governador de Goiás, Ronaldo Caiado, do PSD, 4%, o ex-governador de Minas Gerais, Romeu Zema, do Novo, e Pablo Marçal, do PRTB, que está inelegível, aparecem com 1,5%. Samara Martins, da Unidade Popular, Rui Costa Pimenta, do PCO, Wilson Graça, do Democrata, Hertz Dias, do PSTU, Clariana Barão, do Democracia Cristã, e Edmilson Costa, do PCB, não alcançaram 1%. Não vão votar em ninguém, brancos e nulos somam 2,5%. Não sabem, 2,8%. Na intenção estimulada de voto para o segundo turno, Lula tinha 45% em julho, subiu para 48,5% em agosto e agora está com 46%. Flávio Bolsonaro tinha 40%, foi para 43% e agora parece empatado com o petista, 46%. Perguntado sobre em quem não votariam, 46,4% dos entrevistados indicaram Lula em julho. Aumentou um ponto percentual em agosto e chegou a 46,6%. Flávio Bolsonaro tinha 43,4%, passou para 48% no mês seguinte e alcançou 45,7% neste mês. Lula também foi avaliado na pesquisa. 48,4% desaprovam o presidente, 46,5% aprovam. Quanto ao governo, 34,5% consideram ótimo e bom. Regular, 26%, ruim e péssimo somam 38%. A pesquisa ouviu 1.500 pessoas por telefone entre 4 e 7 de setembro. A margem de erro é de 2,5 percentuais.
14: Maurício, vou te fazer a pergunta que eu faço toda vez que você vem aqui. Ainda existe, como existia nas outras vezes, nas outras pesquisas, chance de o pleito para a presidência da República terminar no primeiro turno?
16: Sim, existe. Existe tanto porque o Lula pode fechar um gap entre o que ele tem de voto estimulado hoje, o nível de aprovação. A gente acabou de ver a aprovação aí na casa dos 46, 47, então ele pode evoluir do lado do Lula. Como também eu acredito, isso é uma coisa que se repete a cada ciclo presidencial, a força do antipetismo de chegada. Eu acho que vai ser muito difícil para as campanhas do Cury, do Zema, do Caiado, do Renan sustentarem a reta final, os últimos dias, onde as pessoas costumam se deslocar para votar no candidato que tem mais chance de ganhar do PT. Se o Flávio se mantiver nessa posição, eu acredito que ele vai se beneficiar muito por esse antipetismo de chegada. E o terceiro ponto importante é que tem duas coisas que a gente precisa olhar. A primeira, a abstenção, que a gente sabe que é uma abstenção mais de baixa renda, baixa escolaridade, ela prejudica o PT. Esse é o primeiro ponto. E o segundo ponto, como eu falei aqui, essa é uma eleição de baixo engajamento. uma coisa que eu vou ter que monitorar, que é fundamental para a equação de voto válido, é se as pessoas vão deixar de votar ou votar branco e nulo. Lembrando que em 2016, o João Dória ganhou a eleição no primeiro turno em São Paulo, não porque uma arrancada, ele ganhou a eleição porque teve na periferia um alto índice de abstenção e branco nulo. Então, respondendo a tua pergunta, a gente tem um quadro que eu acredito que o cenário de primeiro turno não é um cenário de cauda, não é um cenário improvável. Agora, é importante dizer que para o PT é fundamental uma vitória no primeiro turno, porque no segundo turno o Lula praticamente não vai ter mercado de voto.
14: Ou seja, todos esses eleitores que votam em Cury, Caiado, Zema, têm uma tendência de transferir para o Flávio Bolsonaro.
16: Ficar, é o que eu chamo de antipetismo de chegada, que é uma coisa de antecipar o segundo turno no primeiro.
14: Ah, então fazer isso já no primeiro turno.
16: Isso aconteceu com os eleitores do Alckmin em 18, aconteceu com os eleitores da Marina em 14, quando ela viu que ela não podia derrotar a Dilma, aconteceu com os eleitores do Ciro e da Simone Tebet em 22, e eu acredito que vai ter uma pressão enorme em cima deles.
14: Quais são os seus destaques desses números, Sakamoto?
0: Olha, eu também concordo com o primeiro, que eu concordo com o Maurício, com relação à questão do primeiro turno, né, que pode dar para qualquer um dos lados, tá hiperaberto, o que faz com que as campanhas, na verdade, fiquem em alta octanagem até o dia 4 de outubro. Agora, eu acho que tem um ponto interessante que a gente estava discutindo, a questão da aprovação do presidente Lula. Né, a aprovação de um presidente está diretamente vinculada à percepção sobre melhora da qualidade de vida do eleitorado. O Lula, ele soltou determinados programas neste ano, né, no final do ano passado, com a ideia de exatamente ter um ganho nessa percepção de melhora da qualidade de vida. O Desenrola 2, depois teve aprovado o final da taxa das blusinhas, o imposto de renda, para quem ganha acima de, abaixo de até 5 mil cascalhos por mês, teve a questão da linha de crédito para compra de veículos para quem é trabalhador de aplicativo, teve um monte de ações que a ideia, grosso modo, uma economia com juros altos, era injetar dinheiro para permitir poder de compra. Isso teve um repique, apareceu nas pesquisas, mas deu uma esgotada. Aquilo que seria o mais capaz de fazer a diferença é a escala 6-1, que o Senado Federal deu uma travada.
14: E a crise que tomou conta do Supremo Tribunal Federal e está abalando a credibilidade da corte começou no início deste ano. O estopim foi a investigação das denúncias de fraudes do Banco Master.
17: Quando o então banqueiro Daniel Vorcaro foi preso pela Polícia Federal em novembro do ano passado, ninguém imaginava que uma crise sem precedentes atingiria meses depois a mais alta cúpula do Poder Judiciário. O dono do Banco Master foi flagrado no Aeroporto Internacional de São Paulo, em Guarulhos, tentando embarcar num avião particular rumo ao exterior. Já em fevereiro deste ano, foram divulgadas as primeiras conversas obtidas pela PF no celular de Vorcaro. Elas revelaram negociações dele com o ministro do STF, Dias Toffoli. Pressionado, o ministro admitiu ser sócio da empresa que vendeu participação num resort no Paraná para um fundo ligado a Vorcaro, mas negou ser amigo do ex-banqueiro. Na época, Toffoli era relator do caso do Banco Master no Supremo. Com as revelações, deixou o inquérito, que foi assumido por sorteio pelo ministro André Mendonça. Na mesma época, vazaram informações da apuração da PF sobre um contrato milionário firmado entre o Master e o escritório de advocacia da esposa do ministro Alexandre de Moraes, Viviane Barsi. Depois, uma segunda contratação foi identificada. No total, os documentos somariam 181 milhões de reais. Questionado sobre a situação durante o programa Roda Viva em junho deste ano, o ministro Gilmar Mendes defendeu que os fatos fossem apurados.
18: Os colegas do senhor de tribunal apareceram com suspeitas ainda não explicadas. Para muitas pessoas, as explicações não foram suficientes.
19: Que continuem as investigações e que se prossiga nisto.
17: Alexandre de Moraes negou o envolvimento nos contratos da esposa com o Master. Mas mensagens do celular de Vorcaro, apreendido pela PF, apontaram que um dos documentos, de mais de 130 milhões de reais, foi revisado no computador do ministro. Além disso, os investigadores encontraram conversas entre Moraes e Vorcaro. Numa delas, dois dias antes de ser preso, o ex-banqueiro pergunta ao ministro se deveria deixar o país. Mas todas as respostas foram enviadas no modo de visualização única. As informações constam em um relatório da Polícia Federal tornado público por André Mendonça. O documento traz também citações ao diretor-geral da PF, Andrei Rodrigues, e ao procurador-geral da República, Paulo Gonet. A retirada do sigilo das investigações colocou mais fervura na crise. Gonet recomendou a nulidade do relatório, alegando que Mendonça não tem competência para pedir investigações contra um ministro sem aval do colegiado do STF. O relator, por sua vez, pediu que o presidente da corte, Edson Fachin, levasse o caso a plenário

0: para que todos decidam, em conjunto, se Moraes deve ser formalmente investigado. Acuado com as divulgações, Moraes contra-atacou. Recorreu ao inquérito das fake news, que tramita desde 2019, do qual ele era relator até esta quarta-feira, para pedir a Fachin uma investigação contra Mendonça, que também apareceu nas conversas com Vorcaro. Para Moraes, as suspeitas são de improbidade administrativa, abuso de autoridade e crime de responsabilidade na condução dos inquéritos do Master e das fraudes no INSS. Para acusar, o ministro se baseou num relatório interno e sigiloso da Polícia Federal. André Mendonça, então, dobrou a aposta e ordenou os afastamentos do diretor-geral da PF e do responsável pela área de inteligência da instituição, Leandro Almada. A ordem foi revertida no início desta quarta pelo ministro Flávio Dino, que entrou de vez nas disputas internas do Supremo. As decisões dele e de Mendonça sobre a Polícia Federal foram suspensas no fim da tarde por Fachin.
1: Hoje, aparentemente, o Supremo está dividido em três grupos. De um lado estão Alexandre de Moraes, Dias Toffoli, Gilmar Mendes e Flávio Dino. De outro, André Mendonça, Cássio Nunes Marques e Luiz Fux. Os ministros Cristiano Zanin, Carmen Lúcia e Edson Fachin têm posturas consideradas neutras. Os dois primeiros grupos pressionam o presidente da corte, que optou por levar as decisões para o colegiado.
2: Minha avaliação é de que não há uma saída fácil ou rápida para essa crise. Então, acho que o Fachin fez o que devia ser feito. De certa maneira, acabar com essa guerra de liminares, com esse faroeste de decisões, e chamar para o plenário, que é a instância máxima de autoridade do Supremo Tribunal Federal, decidir como encaminhar tanto a situação de Moraes, como de Mendonça e de outros ministros e até eventualmente do Procurador-Geral da República, que também foi citado.
3: Nós não temos uma solução clara e certamente não é ideal os próprios colegas de uma corte terem que investigar os seus pares, o ministro Fachin e o resto do colegiado, para que esse julgamento seja crível, esse julgamento seja justo. E eu não consigo imaginar uma solução que não seja o afastamento dos ministros investigados durante a investigação, que vai precisar ser profunda e vai precisar ser rápida, com soluções jurídicas.
0: A crise acontece no momento em que o STF está desfalcado. Com a rejeição do Senado do nome de Jorge Messias para a vaga de Luiz Roberto Barroso, a corte está com 10 membros há quase um ano.
2: Eu antevejo efeitos nefastos dessa crise até que a gente tenha novamente um tribunal capaz de concretizar uma Constituição tão ambiciosa. Acho que ele sai da crise, mas ele sai diferente, sai enfraquecido e, eventualmente, até reformado com menos poderes.
4: Maurício, trazendo esse tema, né, essa análise que foi feita dessa crise do Supremo para a eleição. Essa pesquisa que a gente está divulgando hoje foi a nona, né? Desde quando isso aparece nas pesquisas, o tema STF, e quem se beneficia eleitoralmente desse caos?
5: Bom, logo, desde março a gente está mensurando essa coisa do STF e do escândalo do Master. Bom, claro, vou falar quem não se beneficia, né? Claramente, obviamente, o presidente Lula, como ele está no poder, qualquer associação com Alexandre de Moraes agora é ruim. E já foi mencionado aqui que é uma estratégia eleitoral. Inclusive, eu acho que ele demorou a fazer essa dissociação pública, porque, obviamente, numa eleição apertada, essa dissociação é fundamental. E nesse momento, Rita, eu vejo que acho que a campanha do Flávio, de alguma maneira, se beneficiou com isso. Porque o Flávio, ao longo dessas pesquisas que a gente mensurou, ele era um protagonista do escândalo do Massa, principalmente depois do áudio. A gente mensurou até o efeito aqui, tanto na intenção de voto como na rejeição dele. E eu acho que nesse momento, ele ter uma condição de não ser o protagonista desse caso do Massa do ponto de vista da opinião pública, parece que está todo mundo envolvido. Nesse instante, agora, é claro que a gente não sabe o que pode vir, né? Mas nesse instante, eu acho que favoreceu, inclusive, essa arrancada que ele teve na espontânea, ali na estimulada de primeiro turno, até no empate numérico agora no segundo turno, tem a ver com agora as pessoas. Ele é corrupto, mas também é todo mundo corrupto. Então, acho que nesse aspecto, acho que perdeu o presidente Lula e, de alguma maneira, a campanha do Flávio saiu ganhando.
4: Ô Sakamoto, tanto o Conrado Rubner quanto a Heloísa apontaram alguns caminhos, né, para a solução dessa crise. Quais soluções você vê para a gente pacificar esse tema?
6: Olha, acho que passa por uma série de ações e não é apenas uma. Começa, é claro, pelo que Fachin fez. Acho que essa a retirada do processo do inquérito das fake news da mão do Alexandre de Moraes era uma coisa que estava pendente, havia muita reclamação. Isso, tentar primeiro é pacificar a corte. Pacificar não é jogar para baixo do tapete, significa parar esse clima de faroeste deflagrado que está Moraes, Mendonça, todo mundo jogando bomba para um lado para o outro, é parar com isso, ou seja, é voltar à institucionalidade, o que não significa jogar a sujeira para baixo do tapete. Segundo, precisa ser investigado todo mundo, como o Conrado falou, todo mundo que é citado, mas eu acho que o CNJ está aí para isso. A gente fica colocando, não, as cortes, o Supremo não aceita ser investigado pelo CNJ, deveria aceitar ser, sim, investigado pelo CNJ. Os membros do Supremo Tribunal Federal deveriam ser investigados pelo Conselho Nacional de Justiça. Terceiro, né, a gente precisa reduzir a instrumentalização da corte por parte dos membros. Quando você fala assim, alguém usar usar o seu cargo, as suas decisões para favorecer alguém economicamente ou para favorecer a eleição de algum outro candidato, precisa ser cortado. Quarto, a questão de participação em eventos de lobby. Gente, vamos parar de participar em eventos fora do Brasil em que o único objetivo é fazer lobby com empresa. Então, ou seja, tem um monte de coisas que podem ser tomadas para reduzir isso, reduzir essa situação. A questão é que muita gente que está defendendo que precisa fazer, no fundo, não quer, porque quer acesso privilegiado, quer o Supremo lascando um lado, mas defendendo o seu.
7: Veja a seguir, Canadá e 11 países da Europa vão sancionar produtos de assentamentos israelenses na Cisjordânia. E veja também, novos ataques entre Estados Unidos e Irã provocam o aumento do preço do barril do petróleo para acima dos $100. A gente volta já.

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20: O Canadá e 11 países da Europa vão sancionar produtos de assentamentos israelenses na Cisjordânia. A atuação dos colonos no território palestino está gerando protestos.
21: Manifestantes se concentraram em frente a este prédio em Ljubljana, capital da Eslovênia, com bandeiras e cartazes. Foi um protesto a favor da Palestina no momento da inauguração da Embaixada de Israel no país. O governo esloveno estreita as relações com Tel Aviv em um momento de desgaste israelense com grandes aliados por causa da política na Cisjordânia ocupada. O Canadá e 11 países europeus, entre eles o Reino Unido, França e a Espanha, anunciaram que vão impor restrições ao comércio de produtos de assentamentos israelenses no território palestino. Ainda assinaram uma declaração conjunta condenando a expansão desses assentamentos com demolição de casas palestinas, o aumento da violência dos colonos e defendendo a solução de dois estados. O secretário britânico das Relações Exteriores, Ed Miliband, foi além. Acusou os colonos de terrorismo e de limpeza étnica contra os palestinos, ignorados pelo governo de Benjamin Netanyahu. Em resposta, Israel classificou as medidas como antissemitas e anunciou retaliações contra o Reino Unido, começando pelo fechamento do consulado britânico em Jerusalém Oriental. Para o ministro das Relações Exteriores, Gideon Saar, as sanções são uma interferência nos assuntos do país.
20: Ô Sakamoto, como é que você vê esse movimento de alguns países da Europa, né, Reino Unido, França, mais o Canadá, contra o que está acontecendo ali na região da Cisjordânia?
2: Tardio e insuficiente, porque já deveria ter acontecido há mais tempo e deveria ter a participação de muito mais países. A gente viu uma tentativa de genocídio acontecer em Gaza e agora as coisas vão se repetindo de uma forma diferente na Cisjordânia. Né? Aí eu falo, essas declarações suas são antissemitas. Não, não são antissemitas. Né? Antissemita, inclusive, tem que se separar muito bem uma crítica à política do governo de Israel e uma crítica ao povo israelense. O povo israelense vai ver, gente, pega o jornal, vai ver na rua, tem protestos contra o governo Netanyahu dia sim, dia também. Sabe, o pessoal chamando de corrupto, chamando de ineficiente, chamando de um governo que foi incapaz de evitar o 7 de outubro, o ataque terrorista do Hamas, apesar de ter um dos maiores sistemas de inteligência do mundo. Um governo que, na verdade, foi à guerra e colocou em risco a existência do Estado de Israel simplesmente para se perpetuar no poder. Eles, na verdade, são contra. Agora, tem que se deixar bem claro, e o mundo precisa sim reagir.
20: O petróleo fechou hoje com forte alta acima dos 100 dólares o barril. Uma reação do mercado à escalada da guerra no Oriente Médio. Estados Unidos e Irã trocaram mais uma rodada de ataques próximo ao Estreito de Hormuz. E Teherã dá sinais de se preparar para um conflito ainda mais prolongado.
3: É a maior ofensiva no Estreito de Hormuz desde o início do conflito. Nesta quarta-feira, a Guarda Revolucionária Islâmica do Irã afirmou que atingiu 20 embarcações que tentavam a travessia e disparou mísseis contra uma base militar americana na Jordânia. Os ataques ocorreram um dia após os Estados Unidos destruírem 5 petroleiros iranianos, segundo o Comando Central Norte-Americano. 4 deles no Golfo de Omã e um perto da ilha de Kark. Em viagem pela América do Sul, o secretário de Estado e conselheiro de Segurança Nacional, Marco Rubio, advertiu que os Estados Unidos continuarão a atacar navios tanques iranianos em ações de retaliação.
22: Para efetivamente controlar a passagem das embarcações por ali, Estados Unidos precisariam colocar tropas no terreno, porque o Irã pode lançar drones, mísseis balísticos ou mísseis de cruzeiro contra uma ou outra embarcação que passe por ali e isso fecharia novamente o tráfego. Ou seja, o Irã não precisa alvejar todas as embarcações. Se ele conseguir acertar uma ou duas, já é suficiente para as seguradoras não cobrirem mais os danos e para os capitães cancelarem a tentativa de trafegar por aquela região.
3: A retomada dos enfrentamentos em Hormuz é um dos fatores para a alta do petróleo. O preço do barril tipo Brent escalou para um patamar acima dos 100.

0: dólares pela primeira vez desde julho. Também colaboraram para alto recrudescimento do conflito entre o grupo rebelde Houthis e a Arábia Saudita, que tem pressionado uma das últimas vias de escoamento por mar da produção de petróleo e gás do Golfo. O tráfego naval no Mar Vermelho e no Estreito de Bab al-Mandab. Analistas apontam que os últimos bombardeios de Teerã revelam uma postura mais agressiva no conflito. O país persa tem demonstrado disposição para dobrar a aposta na resistência. E esse poderia ser o melhor momento para elevar o nível de tensão antes das eleições legislativas de meio de mandato nos Estados Unidos em novembro, já que uma guerra impopular poderia prejudicar Donald Trump e o Partido Republicano. Hoje, o presidente Trump já admitiu que a guerra terminará imediatamente depois que os norte-americanos forem às urnas e declarou que os iranianos não podem resistir por muito tempo.
1: O Irã joga, sim, contra o tempo agressivamente, pressionando o público interno nos Estados Unidos. Os Estados Unidos têm poder militar frear esses ataques do Irã, mas não tem aprovação política. O Trump não tem aprovação da população para essa guerra e não tem autorização do Congresso para continuar com a guerra com tropas no terreno.
2: Já que o assunto com você são as eleições, queria falar como é que está o eleitor norte-americano nesse cenário, né, de petróleo subindo, de economia ali instável. Como é que a
3: Bom,
2: sociedade está vendo isso?
3: O Trump está num índice de popularidade muito baixo e tem muito a ver com essa guerra no Irã, porque lembrando que ele foi eleito duas vezes dizendo que não ia colocar os Estados Unidos em guerra, ia tirar os Estados Unidos de guerra. E o segundo ponto, essa guerra afeta diretamente o bolso do norte-americano. E lembrando, Rita, que nos Estados Unidos muda o preço do petróleo, é uma quase transmissão automática na bomba. Então as pessoas sentem essa variação de preço numa velocidade muito maior do que aqui. Então, assim, as pessoas estão sofrendo com o custo de vida, estão sofrendo com esse conflito. Claramente não tem uma saída, né? Porque se tivesse uma saída, isso já teria sido resolvido. E como mencionou o professor, o Irã sabe que tem um poder de barganha enorme com os Estados Unidos. E, mais uma vez, isso obviamente vai influenciar negativamente para a Casa Branca na eleição de meio de mandato. Mas eu só queria deixar o alerta aqui para os telespectadores que essa eleição não é só sobre os eleitores. Essa é uma eleição que vai testar as instituições americanas em todas as instâncias, da distribuição de distritos, que eles chamam de gerrymandering, do voto pelo correio, que está sendo praticamente cassado, e da judicialização de diversos pleitos lá.
2: Eu agradeço a presença do presidente do Instituto IDEA e pesquisador da Universidade George Washington, Maurício Moura, e do jornalista Leonardo Sakamoto, doutor em ciência política. Boa noite, sempre
4: boa noite,
2: um prazer recebê-los. A gente termina essa edição celebrando o aniversário de Maria Rita. A cantora completa 49 anos e é considerada uma das maiores artistas da atualidade. Filha de Elis Regina, já foi reconhecida pelos críticos musicais do New York Times como uma voz delicada e potente. Obrigada pela companhia, uma ótima noite. O Jornal da Cultura volta amanhã.
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8: 22 horas, 2 minutos.
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12: Hoje no Discoteca, Zé Miguel Wisnik.

0: Ele nasceu em São Vicente, litoral sul de São Paulo, em outubro de 1948. É um homem das letras, dos versos e também dos sons e seus sentidos. Compositor, músico, cantor, ensaísta e professor, estudou piano clássico, mas optou pelos estudos linguísticos e literários, mas sempre esteve ligado também ao universo da música popular. Já em 1968, participou do Festival Universitário da TV Tupi com uma canção interpretada por Alaide Costa, e ele iria reencontrar a diva anos depois para fazer com ela O Anel, disco e documentário.
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Wisnik compõe sozinho ou em parcerias, e algumas dessas canções estarão presentes aqui nesse Discoteca de Autor pelas mais variadas vozes da nossa música. E começamos, como de hábito, com o próprio compositor em destaque. Vamos ouvir Wisnik no primeiro e lindo álbum, gravado em 1992. E, na sequência, mais duas canções do mesmo disco.

0: Nós ouvimos composições de Zé Miguel Wisnik do primeiro álbum de 1992, com o próprio Wisnik e Naozete, A Olhos Nus. Depois com o Zizi Posse, Mais Simples. Eveline Hecker dedicou todo um álbum à obra de Wisnik. E aqui nós ouvimos Se Meu Mundo Cair.
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0: Hoje as canções de Zé Miguel Wisnik, por ele e vários outros nomes da nossa música. Trio de Efeitos é uma canção que Wisnik compôs com Luiz Tati para o grupo Rumo. E depois a gente vai ouvir outra com a Naozete, companheira de sempre, que grava o compositor desde o primeiro álbum e com quem lançou o disco Naizé em 2015.

0: Nós ouvimos nesse bloco com o grupo Rumo, Trio de Efeitos, de Wisnik e Luiz Tati. Depois com Zé Miguel Wisnik e Nauazete, Alegre Cigarra, que é dele e de Paulo Neves. E com Zé Miguel Wisnik e Jussara Silveira, de Wisnik e Alice Ruiz, Virtual.
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0: O Discoteca volta em instantes, logo após a propaganda eleitoral obrigatória.

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9: Estamos de volta no Discoteca, que hoje destaca a obra de Zé Miguel Wisnik. Eu

0: longe.
1: Ao mesmo tempo em que lança seus discos solos, Zé Miguel escreve livros e ensaios e colabora em inúmeros projetos, como, por exemplo, trilhas sonoras para cinema, teatro e dança.
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1: Para o Grupo Corpo, um dos maiores grupos de dança do país, Zé Miguel já fez músicas para 4 coreografias. Ao fundo, estamos ouvindo Cego com Cego, da trilha de Parabelo, criada com o Tom Zé. E agora vamos ouvir, da trilha do balé Oncotô, feita em parceria com Caetano Veloso, a belíssima canção.

0: Acabamos de ouvir com o Celso Sim, de Zé Miguel Wisnik, Terra Estrangeira. Antes, Adriana Calcanhoto, de Wisnik, sobre versos de Antônio Cícero, Os Ilhéus. E abrindo o bloco Mortal Loucura. Nesse caso, versos de Gregório de Matos, música de Wisnik. Cantam Caetano Veloso e Zé Miguel Wisnik.
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0: Zé Miguel Wisnik tem uma longa e bonita história com Elza Soares. A cantora mulher do fim do mundo participou do álbum São Paulo Rio, de 2000.
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0: Wisnik foi o diretor musical do álbum Do Cóccix até o Pescoço, da cantora. Um disco sensacional. Um presente para Elza e para todos nós, os seus fãs.

0: Nós ouvimos primeiramente com Elza Soares e Zé Miguel Wisnik, do Wisnik Presente, e depois com Marina Wisnik, dela e Zé Miguel, Miragem.
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0: Hoje o destaque no Discoteca de Autor é para Zé Miguel Wisnik, as suas canções pelos mais variados intérpretes. 2022 marca o lançamento de Vão, um trabalho que traz 10 músicas inéditas e a releitura de Terra Estrangeira por Celso Sim, que já ouvimos. Algumas das canções desse álbum partem de outras, da memória do nosso cancioneiro, para refletir a realidade do Brasil e do mundo. É um disco que toca os complexos desafios atuais do nosso país, mas de forma afirmativa, nos chamando a resistir, como um centenário Jequitibá.

0: Zé Miguel é o mestre cantor, poeta, pensador, cancionista, compositor em destaque nesse Discoteca, que volta na semana que vem com mais um autor ou autora da nossa música. Jequitibá do Trianon. Roteiro, produção e apresentação, Teca Lima. Montagens de Toninho Silva. Muito obrigada pela sua audiência, um beijo e até a semana que vem.
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19: Vinte e três horas.
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21: Programa de estágio da Rádio Cultura Brasil. Nessa semana, a seleção é de Vitor Silva Costa e a apresentação é minha, Gustavo Bittencourt. Começamos com Skank. 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

Você ouviu Lô Borges, dele e César Maurício, Bicho de Plástico. Antes, Skank, de Samuel Rosa, Lô Borges e Nando Reis, Dois Rios. 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Adriana Calcanhoto.

Ouvimos João Bosco, dele e Francisco Bosco, Jogos de Arrasar. Antes, Adriana Calcanhoto, dela, Vai Saber? Música instrumental e informação na medida certa. De volta para casa, de segunda a sexta-feira, às 6 da tarde, aqui na Rádio Cultura Brasil. Luiz Melodia.

Você ouviu Milton Nascimento, de Tom Jobim e Aloísio de Oliveira, Inútil Paisagem. Antes, Luiz Melodia, dele, Zerima. Faremos agora um pequeno intervalo. Eu volto em seguida.

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13: Estamos de volta com a programação musical da Rádio Cultura Brasil.

Ouvimos Izar, de Lito Viana e Fernando Pessoa, Ode Marítima. Antes, os Paralamas do Sucesso, de Herbert Viana e Tetê Tilê, Tendo a Lua. Abrindo o bloco, ouvimos Marcos Sacramento cantando duas músicas: A Volta do Malandro, de Chico Buarque, e Largo da Lapa, de Wilson das Neves e Marino Pinto. 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Cláudio Nussi.

Ouvimos Virgínia Rosa, de Paulo Vanzolini, Chorava no Meio da Rua. Antes, Cláudio Nussi, dele e Luiz Fernando Gonçalves, Noel. Bebel Gilberto.

0: Você ouviu Bebel Gilberto, de Tom Jobim e Newton Mendonça, Caminhos Cruzados. Eu sou o Gustavo Bittencourt. Nessa semana, sou quem apresenta o programa de estágio da Rádio Cultura Brasil. Seleção musical, Vitor Silva Costa. Trabalhos técnicos, Antônio Silva. Supervisão, Eduardo Weber. Continue ouvindo a programação da Rádio Cultura Brasil.
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8: Meia-noite.
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11: Olá, eu sou Teca Lima e a partir de agora, aqui pela Rádio Cultura Brasil, você ouve música instrumental brasileira.

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1: Programa de estágio da Rádio Cultura Brasil. Nessa semana, a seleção é de Vitor Silva Costa e a apresentação é minha, Gustavo Bittencourt. A música que abre esse horário é Fica Tudo Bem.

Você ouviu Maurício Tagliari, Saulo Duarte, deles Maria da Graça. Antes, Silvia e Anitta, de Lucas Silva e Silva, Fica Tudo Bem. 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Chico César.

Ouvimos Céu numa composição coletiva Sonâmbulo. Antes, Rafael Costa, dele, Banho. E iniciando o bloco, Chico César, dele, Lock, Ok. Bruna Moraes.

Ouvimos Martins, dele e Júlio Holanda, Um Só Ser. Antes, Bruna Moraes, dela, Bem Verde. Vamos fazer um intervalo e eu volto na sequência.

0: música número 10.
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5: Estamos de volta com a programação musical da Rádio Cultura Brasil. Seguimos com Jorge Versilo.

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1: Você ouviu Maria Rita, de Rodrigo Leite, Serginho Meriti e Kaique, Abre o Peito e Chora. E antes, Jorge Versilo cantou Dele, Ela Une Todas as Coisas. Uma seleção musical equilibrada com a presença do novo e do clássico você encontra aqui, não importa o dia ou o horário. 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Fafá de Belém.

Ouvimos Plutão Já Foi Planeta, de Luana Alves e Nuno Campos, o Sapulha, Deixa Pra Lá. Antes, Fafá de Belém cantou de Letrux, Alinhamento Energético. Agora você vai ouvir Anja.

Ouvimos Zeca Pagodinho, de Sinhô, Jura. Antes, Marcos Valle, de Silvio César, O Que Eu Gosto de Você. Abrindo o bloco, Luiz Tati e Lena Barrulli, de Luiz Tati, Anja. 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Boca Livre.

Encerrando a programação deste horário, você ouviu Boca Livre, de Novelli, Baião do Acordar. Eu sou o Gustavo Bittencourt. Nessa semana, sou quem apresenta o programa de estágio da Rádio Cultura Brasil. Seleção musical, Vitor Silva Costa. Trabalhos técnicos, Antônio Silva. Supervisão, Eduardo Weber. Continue ouvindo a programação da Rádio Cultura Brasil.

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2: 6 horas. 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
4: Olá, ouvinte, seja bem-vindo. Este programa tem seleção musical e apresentação minhas. Eu sou Madeleine Alves. Os trabalhos técnicos são do Toninho Silva. Vamos ouvir Bruna Viola e Bruno e Barreto.

Com a dupla Bruno e Barreto e Bruna Viola, ouvimos de Elias Mafra, Rodrigo Lisboa, William Santos e Bruno César. Quem é que não gosta? Na sequência, Pininha e Verinha.

0: Com Nestor e Nestorzinho, ouvimos de Nestor, Amor Perdido. Com Pininha e Verinha, de Roque José de Almeida, Quem Ama Perdoa.
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0: com Tonico e Tinoco, nós ouvimos de Tinoco e José Russo, Bandeira Paulista. Com Moreno e Moreninho, de Moreno e Torrinha, Encontro das Bandeiras.
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0: Com o duo Esperança, nós ouvimos de Dino Franco, Primavera Vazia, com Abel e Caim, de Nonô Basílio, Nos Braços de Carolina.
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0: Com Mazzaropi, de Anacleto Rosa Júnior e Eupídio dos Santos, ouvimos Fogo no Rancho. Voltaremos depois do intervalo. Até já!
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17: Já voltamos. Vamos ouvir Antônio, Antoninho e Darcy.

0: Com Theo Azevedo, dele, ouvimos A Lenda do Rio Abaixo, com Antônio, Antoninho e Darcy, de Antônio e José Russo, Zé de Baixo e Zé de Cima.
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0: Ouvimos com Zé do Cedro e João Pinheiro, de Zé do Cedro, Pinheiro e Landinho, Araguaia, Presente de Deus. Antes com Taviano e Tavares, de Criolo e Celso William, Presente de Aniversário.
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0: Com Zé Garoto e Dimboré, ouvimos Deles e Carlos Lima, Vencedor. Com Sulino e Marrueiro, de Sulino, Quintino Eliseu e Altimar, Batalha Vencida.
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0: Milionário e José Rico interpretaram de Aguiar e Bebeto, Caboclo Nato. Antes com Tião Goiano e Sidão, de Adão Nildo, Ditinho e Anastácio, Caboclinho Batuta. Hoje ficamos por aqui, muito obrigada por sua companhia. Continue ligado na Cultura Brasil. Até mais.
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16: 6 horas 58 minutos.
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1: 7h25, olá, muito bom dia para você que segue aqui na sintonia da Rádio Cultura Brasil, nessa manhã de quinta-feira, dia 10 de setembro de 2026. Eu sou a Laura Mayumi, chegando com o Música e Notícia de hoje. Eu conto com a redação da Sandra Vasconcelos e o apoio de produção da Giovana Chaves. Nós vamos juntas com você até as 10 da manhã com muita música brasileira e a atualização das principais notícias do dia aqui na capital, no Brasil e no mundo. Você segue na sintonia aqui em 77,9 FM, para você que já nos ouve pelo seu rádio aqui na capital. Também estamos ao vivo pela internet, culturabrasil.com.br, nosso site, e você também pode levar a Rádio Cultura Brasil para onde você for no seu celular com o aplicativo Cultura Play. Lá você tem acesso à Rádio Cultura FM, nossa vizinha aqui de música clássica. Tem também a TV Cultura que você assiste gratuitamente por lá e a Rádio Cultura Brasil, além de também estarem reunidos por lá todos os podcasts produzidos pela Cultura. Vamos lá, vou abrir a programação musical de hoje com Lenine.

0: Ney Matogrosso com O Tempo Não Para, música de Cazuza e Arnaldo Brandão. Antes teve Lenine dele e Dudu Falcão, Paciência. Agora às 7 horas e 35 minutos.
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São Paulo começa mais um dia com tempo instável, céu encoberto e chuviscos. A temperatura média atual na cidade agora é de 18 graus e a máxima prevista para hoje é de 23. Há previsão de continuidade das chuvas, sobretudo à tarde e à noite. 7h35, agora tem Ângela Rorô.

0: Essa foi a Fafá de Belém com Para um Amor no Recife, música de Paulinho da Viola. Antes teve Ângela Rorô, Dela e Ana Terra, Amor, Meu Grande Amor. Agora 7h42.
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0: Presidente Lula deve sancionar ainda nesta manhã a medida provisória que encerra a cobrança de impostos para compras internacionais de até 50 dólares, popularmente conhecida como taxa das blusinhas. A cerimônia está marcada para as 11 horas da manhã no Palácio do Planalto. O fim da taxa de 20% atinge compras efetuadas por pessoas que estão no Brasil em plataformas digitais estrangeiras como Shopee, Shein e AliExpress. O texto aprovado na semana passada no Congresso Nacional durante os esforços das casas antes das eleições depende da sanção para não perder a validade legal. A votação avançou entre os parlamentares após um acordo do governo federal com os presidentes da Câmara dos Deputados e do Senado. 7h43, hora de um rápido intervalo. Já já tem mais música e notícia aqui na Cultura Brasil. Até já.
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0: 7h46, estamos de volta, seguindo com música e notícia aqui na Rádio Cultura Brasil. Eu volto com o som do Zé Manuel para iluminar o rolê.

0: Zé Manuel dele, essa foi para iluminar o rolê, agora 7h49.
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0: A Secretaria da Saúde de São Paulo confirmou ontem mais dois casos de sarampo com registro em crianças de até 2 anos na capital paulista. O estado soma até o momento 30 casos da doença no ano de 2026, sendo 27 notificações na capital, 2 em São Bernardo do Campo e 1 em Guarulhos. Segundo o mais recente balanço da Secretaria, 22 pacientes não tinham a vacina ou estavam com esquema de imunização incompleto. A vacinação contra o sarampo continua disponível nas unidades básicas de saúde da capital após o encerramento da campanha temporária de reforço no dia 1º de setembro. 7h49, a gente ouve agora Júnior Barreto.

0: Esse foi o Júnior Barreto com Atami, composição dele. Agora, às 7h54, está na hora daquela participação do maestro João Maurício Galindo, da Cultura FM, aqui na Cultura Brasil, no Pergunte ao Maestro.
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2: Olá, amigos. Um ouvinte gostaria de saber se há algum padrão para o posicionamento dos musicistas de uma orquestra durante um concerto. Caro ouvinte, existe sim um padrão para o posicionamento dos musicistas de uma orquestra. Para ser mais exato, existem alguns padrões. Mas os princípios básicos para os padrões todos são os seguintes. Os instrumentos de som mais delicado têm que ficar na frente do palco, mais perto do público, enquanto os de som mais potente ficam mais para o fundo. E os instrumentos de som mais delicado existem em maior quantidade, para reforço sonoro, enquanto os mais potentes em menor quantidade. Assim, as cordas ficam na frente do palco e existem em grande quantidade. São cerca de 14 primeiros violinos, 12 segundos violinos, 10 violas, 8 cellos, 6 contrabaixos. Já os sopros de madeira ficam no meio do palco e em menor quantidade. 3 flautas, 3 clarinetas, etc. Os metais ainda mais potentes ficam lá no fundo. 3 trombones, 3 trompetes, apenas uma tuba. A percussão mais potente ainda fica ainda mais ao fundo, tímpanos, bombo, caixa, pratos, etc. Este é um equilíbrio sonoro natural, desenvolvido ao longo de séculos, quando não existiam microfones e caixas acústicas para amplificar o som. É isso. Um grande abraço e até a próxima vez.
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0: Fafá de Belém com música da Letrux, essa foi Alinhamento Energético. E com esse alinhamento todo, nós vamos para mais um break. Daqui a pouquinho tem mais música e notícia.
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0: Oito e três, estamos de volta, seguindo com música e notícia aqui pela Rádio Cultura Brasil. Um bom dia, boa quinta-feira para você que segue aqui na sintonia, nessa manhã de 10 de setembro. Manhã chuvosa aqui na capital, agora deu uma paradinha, mas parece que tarde e noite a chuva continua. Ontem dei uma olhada na previsão clima-tempo, essas coisas, parece que até sexta-feira que vem ainda tem previsão de chuva, não amanhã, a outra. Mas vamos vendo, né? Tudo pode mudar. Vou voltar com a Natália Pavan. Cuidado, rapaz.

0: Paulo Neto, uma parceria dele com a Isabela Moraes, essa foi para Ver o Sol Raiar, e antes teve a Natália Pavan, dela Cuidado Rapaz. 8h11, quem passa por aqui agora é o Alexandre Ingrevalo, para te convidar para o Estúdio 77 de hoje, programa dele que vai ao ar às 2 da tarde. Bom dia, Lê.
1: Oi, Lau. Boa quinta-feira para você e para todo mundo ligado aqui no Música e Notícia pela Rádio Cultura Brasil. Hoje, no Estúdio 77, eu vou voltar a destacar faixas do álbum Saúde, lançado pela cantora-compositora Rita Lee há 45 anos, em 1981. Discão, vários sucessos foram lançados nesse trabalho. Na terça-feira, eu destaquei 3 faixas. Hoje, vou destacar mais 3. É um álbum que, além da faixa título, Saúde, né, tem músicas como Tititi, que foi tema de novela, Banho de Espuma, entre outras que o nosso ouvinte vai acompanhar lá no Estúdio 77, logo mais a partir das 2 da tarde. Hoje, quinta-feira, também é dia do quadro Os Filmes da Minha Vida. Vamos saber quais são os filmes que marcaram, né, a vida do ator e diretor de teatro, de televisão, de cinema, Celso Frateschi. Grande ator Celso Frateschi é o nosso convidado de hoje do quadro Os Filmes da Minha Vida. Entre outras atrações, no nosso Estúdio 77, das 2 às 5 da tarde, aqui pela Rádio Cultura Brasil. Tô esperando todo mundo. É isso lá, obrigado pelo espaço. Bom dia para você e para o nosso ouvinte também.

0: Minha voz, minha vida, música do Caetano Veloso na voz da Gal Costa. Antes teve Mariana Aidar, Pedro Miranda e Mestre Trambique com Minha Missão, de João Nogueira e Paulo César Pinheiro. 8h21, um rápido intervalo, já já a gente volta com mais música e notícia aqui pela Cultura Brasil.
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11: 8h24, estamos de volta, seguindo com música e notícia dessa manhã de quinta-feira, dia 10 de setembro. Eu volto com música, com a Marisa Monte.

0: Marisa Monte com esta melodia, música de Jamelão e Bubu da Portela. Agora 8:30.
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0: Os funcionários da Caixa Econômica Federal e parte dos trabalhadores do Banco do Brasil entram em greve por tempo indeterminado a partir desta quinta-feira. A paralisação na Caixa atinge agências de todo o país, enquanto no Banco do Brasil a adesão acontece apenas entre os grupos que rejeitaram uma proposta da instituição. O motivo do impasse entre os funcionários e as direções dos dois bancos públicos envolve questões ligadas aos planos de saúde. Na quarta-feira, o sindicato da categoria assinou a convenção para a rede privada com a garantia de reajuste de salário acima da inflação para 500 mil profissionais. 8:31, a gente segue agora com Clara Nunes e Jexá.

0: Música de Edil Pacheco com Clara Nunes e Gilberto Gil, Ijexá, Filhos de Gandhi. Agora 8h35.
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A CET registra cerca de 762 quilômetros de trânsito nessa manhã de quinta-feira. Segundo a Ecovias, rodovia dos imigrantes aqui no sentido para São Paulo tem lentidão entre os quilômetros 52 e 51 por excesso de veículos. Tem congestionamento intenso também pelo mesmo motivo na Anchieta, sentido capital também, na altura do quilômetro 14 até o 10. Lembrando que hoje, quinta-feira, rodízio municipal de veículos já está valendo desde as 7, vai até as 10, depois das 5 da tarde às 8 da noite, hoje para veículos com as placas de finais 7 e 8. 8h36, a gente ouve Matheus Aleluia. Sou

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0: Matheus Aleluia, dele e Dadinho, essa foi Cordeiro de Nanã. Agora, 8h41, a gente vai para um rápido intervalo. Já já tem mais música e notícia aqui na Cultura Brasil. Até já.
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0: 8h43, já estamos de volta, seguindo com música e notícia aqui pela Rádio Cultura Brasil. Eu volto com Zé Manuel. Não, Zé Manuel e Lué de Luna. Não negue ternura.

0: Ai, ai, essa de ficar suspirando. Lué de Luna e Zé Manuel, deles não negue ternura. Agora 8 horas e 48 minutos.
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0: A Polícia Federal cumpre nesta manhã 49 mandados de busca e apreensão como parte de operação relacionada ao custeio de Dark Horse, cinebiografia ainda não lançada sobre a história do ex-presidente Jair Bolsonaro. Junto com a Controladoria Geral da União, a polícia investiga a suposta captação de recursos públicos por meio de emendas parlamentares e outras fontes, que teriam sido direcionados à produtora do filme, a Go Up Entertainment, por meio de entidades. Entre os alvos estão Karina Gama, produtora do filme, e o deputado federal Mário Frias. Duas empresas de propriedade de Karina também têm buscas de agentes da PF. O inquérito, antes sob responsabilidade do Estado de São Paulo, foi avocado para o Supremo Tribunal Federal e está sob relatoria do ministro Flávio Dino. Música. 8h49, seguimos com música por aqui, agora tem Cícero.

0: Rodrigo Amarante dele, essa foi Tardei. Antes teve Cícero dele pelo interfone. Agora 8 horas e 56 minutos.
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0: A temperatura média na capital paulista subiu hoje um pouco para 19 graus. A previsão de chuva para hoje ainda, principalmente nos períodos da tarde e da noite. Quanto aos termômetros, deve haver uma variação de 16 até 23 graus aqui na capital. A previsão é que o tempo siga instável nos próximos dias, em decorrência de áreas de baixa pressão e da chegada de uma nova frente fria. Mas as temperaturas podem aumentar nos próximos dias. Amanhã, quem estiver para São Paulo deve presenciar chuva fraca durante a madrugada, mas a sensação térmica já melhora ao longo do dia, mesmo com a previsão de chuva. A sexta-feira deve ter temperaturas mínimas de 18 e máximas de 27 graus, com os percentuais mínimos de umidade relativa do ar próximos aos 50% nos horários mais secos do dia. 8h58, a gente ouve Vanguard.

0: Vanguard com o clássico Assum Preto, música de Luiz Gonzaga e Humberto Teixeira. Agora 9 e 1, vamos para um rápido intervalo. Já já tem mais música e notícia aqui na Rádio Cultura Brasil.
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15: 9 horas, 3 minutos.
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0: 9 horas e 4 minutos, já estamos de volta, seguindo para a terceira e última hora do programa de hoje. Vamos até às 10 com muita música brasileira e a atualização.

as principais notícias do dia. Nosso programa parece que passa rápido nessa fase de horários políticos, acho que com tantos intervalos, acaba passando mais rápido. Vamos lá, vou voltar com o som do Thiago Oliveira, sou de Salvador.

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2: 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Antes do Solano, a gente ouviu Arthur Nogueira e Hiram com música do Arthur, Salvador. Agora 9h16, vamos para um rápido intervalo, já já tem mais música e notícia aqui na Cultura Brasil.
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4: 9:19

0: Esse foi o codinome Shield dele, Somos. Antes teve Zafrica Brasil com Mano Chega Aí, composição do Gaspar, rap da Zona Sul de São Paulo, representado aqui no Música e Notícia. Agora 9 horas e 28 minutos.
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0: Atualizando a situação do trânsito aqui na capital, a CET registra agora 755 quilômetros de trânsito neste momento. A rodovia Presidente Dutra, no sentido de São Paulo, tem tráfego intenso do quilômetro 147 ao 158 em São José dos Campos e ainda na altura dos quilômetros 208 ao 212 e do 227 ao 231. Outro ponto congestionado é na Fernão Dias, sentido Belo Horizonte, em decorrência de um acidente próximo ao quilômetro 18, nas proximidades de Bragança Paulista. Lembrando que o rodízio segue valendo já desde as 7 da manhã até daqui a pouco às 10, depois das 5 às 8 da noite, hoje para as placas com finais 7 e 8. 9 e 29, a gente ouve Tássia Reis e Pizu com Brecha.

0: Tássia Reis e Pizu com Brecha, composição da Tássia. Agora 9h32, um rápido intervalo. Já já a gente está de volta com mais música e notícia aqui na Rádio Cultura Brasil.
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0: 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Comigo, Fabiana Ferraz.
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7: 9h35, já estamos de volta com música e notícia aqui pela Rádio Cultura Brasil. E eu volto com música, com Lourdes da Luz e Quebrante e com a participação de Rodrigo Campos e Luísa Maita, Paradisia.

0: Lourdes da Luz e Quebrante, com participação de Rodrigo Campos e Luísa Maita, composição da Lourdes da Luz, Paradisia, 9h39.
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0: Em meio à crise no Supremo Tribunal Federal, o ministro Alexandre de Moraes cancelou o pronunciamento que faria nesta manhã à imprensa. O detalhamento sobre os assuntos que seriam tratados não chegou a ser divulgado. Interlocutores do Supremo afirmavam, no entanto, que a expectativa era de que Moraes defenderia a condução do inquérito das fake news, assumida na tarde de ontem pelo presidente da corte, Edson Fachin. Ao tomar a decisão, Fachin afirmou que a presidência do STF tem o dever de zelar pela preservação da integridade da corte e disse que o tribunal enfrenta uma situação de conflitos e sobreposições processuais, nas palavras dele. A crise se agravou após investigações relacionadas ao Banco Master revelarem, por meio de um relatório da Polícia Federal, mensagens do ex-banqueiro Daniel Vorcaro ao ministro Alexandre de Moraes. O conteúdo deve ser discutido em plenário na próxima terça-feira, dia 15, por solicitação de Edson Fachin. 20 para as 10, a gente ouve agora Jussara Marçal, Samba Estranho, que também podia se chamar Sonho Estranho. Vamos ouvir.

0: Samba do Approach, música do Zeca Baleiro com ele e Zeca Pagodinho, agora 9h48.
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0: O presidente dos Estados Unidos, Donald Trump, afirmou que tem a expectativa de que a guerra com o Irã termine após as eleições de novembro no país. Trump mencionou a possibilidade de atacar uma instalação do programa nuclear iraniano após o registro de uma onda de ataques a embarcações na região. O Irã assumiu a autoria de ataques a 10 navios ontem, em resposta à ação dos Estados Unidos, que afundou 5 petroleiros iranianos no mesmo dia. A Arábia Saudita emitiu 4 alertas de emergência em 24 horas na cidade de Khamis Mushait, no sudoeste do território, devido a confrontos com o grupo extremista Houthis. 9h49, a gente ouve Emicida.

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0: Cida, Dele, Nave e Mari Caldato, Pequenas Alegrias da Vida Adulta, agora 9h53.
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0: A Anvisa determinou hoje o recolhimento dos suplementos das marcas Expert e Nutra Senior, porque, segundo a agência, os produtos estavam sendo vendidos sem cumprimento de exigências sanitárias. A medida suspende a venda, distribuição, a propaganda e o uso de itens das fabricantes Diamond Expert Brasil e da LHS Indústria e Comércio de Alimentos. A decisão também abrange todos os sabores das linhas Nutra Senior, Nutra Senior Premium, Nutra Whey Gourmet, Nutra Senior Zero Açúcar e Nutra Senior Diabetics Care. Na determinação, a Anvisa cita a falta de estudos específicos e orienta clientes sobre a interrupção imediata do consumo. As empresas Expert e Nutra Senior ainda não comentaram a medida. 9h54, música e notícia quase acabando, então daqui a pouco eu vou embora. Se alguém perguntar por mim, diz que fui por aí.

0: maravilha, obrigado.
1: Obrigado. Luiz Melodia com Diz Que Fui Por Aí, música de Zé Cat e Hortêncio Rocha, encerrando Música e Notícia de hoje. 9h58, é isso aí. Muito obrigada pela sua companhia nessa manhã de quinta-feira. Eu sou a Laura Mayumi na apresentação e na seleção musical. A redação é da Sandra Vasconcelos e o apoio de produção da Giovana Chaves. A gente está de volta amanhã, sexta-feira, cedinho, a partir das 7 da manhã. Você segue agora na companhia da Fabiana Ferraz com o Galeria de hoje. Beijo, boa quinta-feira, até amanhã.
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12: 10 horas, 1 minuto.
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Agora são 10 horas 2 minutos. Boa quinta-feira para você. Seja muito bem-vinda, seja muito bem-vindo. Mais uma edição do Galeria no Ar. A gente sempre faz uma mistura boa por aqui da música do presente com a música do passado. Eu também dou uma geral na agenda cultural da cidade de São Paulo e nos principais lançamentos da cena musical. E vou abrir essa hora com Dominguinhos, o clássico de Chico Buarque que a gente ouve para tudo.

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0: Marcelo Genesi, ai que saudade de você, de Vital Farias. Toquei antes Dominguinhos para Todos, de Chico Buarque, abrindo galeria hoje. São 10h09.
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0: Continua em cartaz a mostra Mestre das Formas, do artista catalão João Miró, no Museu de Arte Brasileira da FAAP. A exposição é dividida em 5 núcleos que abordam diferentes momentos da trajetória de Miró. Entre as obras estão pinturas, gravuras, esculturas, tapeçarias e fotografias marcadas por estrelas, cores vibrantes, formas orgânicas e símbolos poéticos. Ingressos no site faap.com.br/mab. O Bona Casa de Música recebe amanhã um show da banda Kimbará. O grupo é especializado em ritmos caribenhos, além de abranger estilos como bolero, salsa cubana e porto-riquenha e cúmbia colombiana. Os ingressos estão disponíveis na plataforma Eventim. No Museu do Ipiranga, a exposição Liberdade, Bairro Plural segue aberta. A proposta é refletir a respeito da trajetória da liberdade enquanto um bairro com influências de diversas comunidades e apresentar a constante transformação do local. A entrada é franca. Eu sigo com o Curumim, a gente ouve Samba Japa.

0: Mundo Livre S.A., a gente relembrou meu esquema de Fred 04 e antes o Samba Japa do Curumim. Agora são 10h19, eu vou para o intervalo e já retorno com o Galeria.
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3: Agora são 10h22 e eu sigo com o Tim Bernardes, Praga.

0: Arnaldo Batista, a gente ouviu Será que eu vou virar bolor? De Arnaldo Batista. E antes Tim Bernardes com Praga, de Erasmo Carlos e Tim Bernardes. São 10 horas 29 minutos. A Sala Cine Olido exibe hoje o documentário Um Olhar Inquieto, cinema de Jorge Bodansky. A produção da 602 Filmes narra a trajetória do cineasta e roteirista, conhecido por trabalhos que abordam a violência no campo, a destruição ambiental e a luta dos movimentos sociais. Jorge Bodansky estreou na direção de cinema em 74 com Iracema, uma transamazônica, marco do cinema documental brasileiro. O filme denunciava a devastação da floresta amazônica em meio ao regime militar e ficou censurado por 6 anos. Bodansky estará na Sala Cine Olido para um debate com o público após a exibição do documentário Um Olhar Inquieto, dirigido por ele e por Liliane Maia. A entrada é gratuita, às 18h30 da noite, com retirada de ingressos 1 hora antes na bilheteria do cinema, na Avenida São João, número 473. E agora eu sigo com o Vande Doratiotto, do trabalho mais recente dele. O Vande esteve comigo aqui no Galeria para falar sobre esse lançamento de 2026, o álbum Um Passeio Paulista. A gente vai ouvir a música Era Uma Vez, que conta com a participação de Marisa Hort.
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0: A gente ouviu Gilberto Gil com Pessoa Nefasta dele e antes Vandy Doratiotto com Marisa Hort, Era Uma Vez, música de Vandy Doratiotto do novo Um Passeio Paulista. Agora são 10h39, eu vou pro intervalo e já volto com o Galeria, rapidinho.
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0: Procura da Batida Perfeita.
1: Marcelo D2, A Procura da Batida Perfeita, composição dele. E antes a gente ouviu do Projeto Humano, Erasmo Carlos com Budá, Cachaça Mecânica e Queimando Tudo Dentro, de Erasmo Carlos e Budá. São 10h49. Show! O cantor e compositor Giovanni Cidreira e o projeto musical de Pedro Finco, Tijolo, sobem hoje ao palco do Bona Casa de Música para uma apresentação da turnê conjunta entre os dois no formato voz e violão. No repertório, Giovanni interpreta canções do disco Coração Disparado e Tijolo toca o álbum Y. O show acontece às 9 da noite e os ingressos na bilheteria física do Bona e também na plataforma Eventi. Os grupos musicais Vera Fischer Era Kluber e Nigéria Futebol Clube se apresentam hoje no projeto Frequências da Casa, Natura Musical. No repertório, a banda Vera Fischer Era Kluber interpreta faixas do disco Vera Zoom, misturando rock, música e eletrônica. Além disso, o trio Nigéria Futebol Clube utiliza os estilos pós-punk, math rock e jazz para abordar temas como violências periféricas e questões sociais. O espetáculo é às 9 e os ingressos estão disponíveis na bilheteria física da Casa Natura. Rincon Sapiência, que amanhã estará aqui comigo, ao vivo e presencialmente, se apresenta neste final de semana no Festival Sesc 80 Anos. O repertório revisita a trajetória do Rincon, que trata de temas como a ancestralidade, o racismo e a relação com a periferia. Os shows são gratuitos e acontecem no Sesc Vila Mariana, no sábado às 8 e no domingo às 6. O Rincon estará aqui comigo, ele lançou este ano Um Corpo Preto e amanhã, a partir das 11, você escuta esse bate-papo aqui no Galeria. A gente vai escutar o maior hit do Rincon, que é o Ponta de Lança, Verso Livre.
2: 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Ok. Rincon Sapiência, conhecido também como Money Congo, certo? Quando alguém fala que eu não sou um MC acima da média, eu falo... 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A cultura do MC

0: Rincón Sapiência, a gente relembrou Ponta de Lança, composição do Rincón. Amanhã Rincón estará aqui comigo ao vivo e presencialmente para falar sobre o lançamento de 2026, Um Corpo Preto, a partir das 11 da manhã. Agora são 10 horas e 54 minutos, eu vou para o intervalo e já volto com a galeria.
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0: O jornalista e comentarista esportivo ítalo-brasileiro Carlos Karzug morreu hoje, aos 93 anos, após internação de quase um mês para tratar uma infecção respiratória. A morte do comunicador foi informada pela filha, Cláudia Karzug, em publicação nas redes sociais. Ele acompanhou a Copa do Mundo de 1950, disputada no Brasil, e 5 edições consecutivas do campeonato de 1970 a 86. Cláudio Karzug foi comentarista na Jovem Pan e em rádios como Record e Bandeirantes, além de publicações no meio impresso, na Gazeta Esportiva, Jornal da Tarde, Placar e Quatro Rodas. O presidente da Ucrânia, Volodymyr Zelensky, está no Canadá para se reunir com o primeiro-ministro, Mark Carney, em encontro que busca apoio às forças militares ucranianas. A principal pauta é o reforço da defesa aérea e a preparação para o inverno, diante da intensificação dos ataques russos contra a infraestrutura de energia do país. Autoridades ucranianas informaram que ataques de Moscou com drones deixaram pelo menos uma pessoa morta e dezenas de feridos em diferentes regiões. Já a Rússia diz ter derrubado 448 drones ucranianos durante a noite. A visita de Zelensky ao Canadá ocorre em meio às tentativas dos Estados Unidos de negociar o fim da guerra, que já dura mais de 4 anos, mas ainda sem um avanço significativo. Mais informações e outras notícias em uma hora.

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7: 10 horas 58 minutos.
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10: Agora 11 em ponto, um bom dia para você, boa quinta-feira, seja muito bem-vinda, seja muito bem-vindo você que está chegando agora aqui na Rádio Cultura Brasil. Esse é o Galeria, no ar desde as 10, vamos até a 1 da tarde, sempre fazendo uma mistura boa da música do presente com a música do passado. Você também pode mandar uma mensagem aqui para a gente no 11 973737229, esse é o meio aí para você interagir com a gente. Pode escutar a gente no aplicativo Cultura Play. E também 77,9 na FM Estendida. Eu vou abrir com o Djavan e o clássico Eu Te Amo, de Chico Buarque e Tom Jobim.

A gente ouviu Luísa Sonza junto com Roberto Menescal, de Roberto Menescal e Ronaldo Boscoli. Ouvimos Você. E antes, Djavan com Eu Te Amo, um clássico de Tom Jobim e Chico Buarque. 11:06 agora. O ator Edwin Luiz retorna aos palcos com o monólogo Eu Sou Minha Própria Mulher, quase 20 anos após a primeira montagem, que rendeu a ele os prêmios Shell e a PTR. O solo estreia amanhã no Teatro FAAP para a temporada até 29 de novembro. Eu Sou Minha Própria Mulher conta a história de Charlotte von Masdorf, travesti alemã, pioneira na luta pelo direito das pessoas trans, que sobreviveu à opressão do nazismo e do regime comunista. Nessa montagem renovada, Edwin Luiz interpreta 20 personagens e reafirma o caráter atemporal do texto do americano Doug Wright, vencedor do prêmio Pulitzer. A peça foi escrita a partir de entrevistas com a própria Charlotte von Masdorf. Eu Sou Minha Própria Mulher tem direção de Erson Capri na temporada, com apresentações de sexta a domingo no Teatro FAAP, na Rua Lagoas, 903. Vamos com Lineker Charme.

0: Rita Lee, Nem Luxo Nem Lixo, dela e Roberto de Carvalho. E antes ouvimos Lineker com Charme, composição da Lineker. 11h15.
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0: Agora, 11h17, a gente segue com a Mamundi, faz parte do meu show, de Cazuza.

Cazuza, codinome Beija-Flor, de Cazuza, Reinaldo Arias e Ezequiel Neves. E antes, Amamundi, a gente ouviu Faz Parte do Meu Show, de Cazuza e Renato Ladeira. 11h23. O festival comemorativo dos 80 anos da Rede Sesc começa amanhã nas 44 unidades da capital, interior e litoral do estado de São Paulo. A programação é gratuita e inclui apresentações de teatro, shows, exposições e exibições de filmes. Entre os destaques estão a sessão sonorizada do longa Bacurau, pela banda Bugarins, no Sesc Campo Limpo, a performance do solo Paixão Simples, uma adaptação do livro homônimo da escritora francesa Annie Ernaux, no Sesc Santana, e o show do cantor Silva, na unidade Pompeia. O Festival Sesc 80 Anos vai ser este domingo em unidades do Sesc por todo o estado de São Paulo. A agenda completa você encontra no site sescsp.org.br. Agora eu sigo com a Adriana Calcanhoto. A gente ouve Metade.

0: Roberta Campos, ouvimos Casinha Branca. Eu toquei também Ítalo França com Tire Uma Hora para Lembrar de Mim, de Ítalo França. E ouvimos Adriana Calcanhotto com Metade, composição dela. Agora 11h34, eu vou para o intervalo e já volto com a Galeria.
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0: Agora tem Jardes Macalé com Tim Bernardes, Buraco da Consolação.

Tom Zé, a gente ouviu Augusta Angélica e Consolação, e antes Jardes Macalé com Tim Bernardes, deles ouvimos Buraco da Consolação. Agora, 11 horas e 44 minutos, eu sigo com Zélia Duncan, junto com Lenine, uma parceria deles, mais um registro do trabalho Agudo Grave, o novo álbum da Zélia.

Maria Beraldo com o Negro Léo, uma composição deles, do álbum Colinho, da Maria Beraldo. A gente ouviu Quem Sou Eu. E antes, Zélia Duncan com Lenine, Maravilha Disforme, parceria deles, mais um registro do Agudo Grave, da Zélia, né, lançado este ano, que conta com a produção musical da Maria Beraldo. 11h52, tem a Céu por aqui, a gente vai com Vira-Lata, ela junto com Luiz Melodia.

0: Ouvimos Céu e Luiz Melodia, Vira-Lata, composição da Céu. 11h56, eu vou para o intervalo e volto com o Galeria logo depois da propaganda eleitoral gratuita.
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0: O ministro Flávio Dino, do Supremo Tribunal Federal, determinou a aplicação de medidas cautelares contra o deputado federal Mário Frias, após a deflagração de uma operação da Polícia Federal e da Controladoria Geral da União, nesta manhã, que cita o parlamentar. A ação cumpriu 49 mandados de busca e apreensão em São Paulo, Rio de Janeiro, Ceará e no Distrito Federal. Dino proibiu Mário Frias de deixar o país e também de falar com os demais investigados do inquérito intitulado de Make-up, que apura desvios de recursos públicos oriundos de emendas parlamentares. Os impedimentos recaem sobre outros 29 alvos. Mais informações ao longo do dia e às 18h no De Volta para Casa.

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13: Agora é 12:25. A gente retorna com Galeria. E eu sigo com Caetano Veloso e Maria Bethânia. A gente ouve Fé.

Baiana System, ouvimos Lucro, de Russo Passapusso e Mincio Garramone. Eu toquei antes Caetano e Maria Bethânia, com Fé, composição da Isa. Meio-dia e 32 agora, eu sigo com a carioca Amanda Magalhães, que lançou este ano o álbum Era Uma Vez o Amanhã. Eu venho tocando algumas faixas deste trabalho. Amanda estará comigo em breve aqui no Galeria. A gente vai ouvir Vida de Rei, Vida de Cão.

0: Fernanda Abreu, junto com Carlinhos Brown e o clássico Jorge da Capadócia, de Jorge Benjor. Antes eu toquei Amanda Magalhães, do álbum Era Uma Vez o Amanhã, ouvimos Vida de Rei, Vida de Cão, composição dela. Eu vou para o intervalo e já volto com o Galeria.
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2: Lued Luna, Apocalipse.

0: Elza, dando recado aqui no Galeria, encerrando essa edição de quinta-feira, 10 de setembro de 2026. Eu agradeço a sua companhia, a sua sintonia. Amanhã tem mais. O Galeria conta com o apoio de produção da Marina Bertazzoni, do Thomas Farias e também da Giovanna Chaves. Uma boa quinta-feira. Amanhã às 10 eu estou de volta. Daqui a pouquinho, Teca Lima comandando a programação da Rádio Cultura Brasil. Um beijo.
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14: Meio-dia e 59 minutos.
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16: Olá, ouvinte, um ótimo dia para você que está sintonizado na Rádio Cultura Brasil. A partir de agora, na seleção musical e também na apresentação, eu, Teca Lima. E eu vou abrir com uma faixa do premiado álbum que reuniu Mariana Aidar e Mestrinho, do Zé Cabaleiro, Dádiva.

Ouvimos Casa Aberta, com Milton Nascimento e Marina Machado, música de Flávio Henrique e Chico Amaral. Antes, com Alceu Valença e Zizi Posse, do Alceu Tesoura do Desejo. E abrindo a seleção, Mariana Aidar e Mestrinho, do Zé Cabaleiro, Dádiva. Agora, Guilherme Arantes, em 1976.

0: Ouvimos com a Dora Morelenbaum, dela e de Tom Veloso, Não Vou Te Esquecer. E antes com o Guilherme Arantes, dele mesmo, Cuide-se Bem.
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Chico Buarque, de Nelson Cavaquinho, Augusto Tomás Júnior, Cuidado com a Outra. Antes, com o Paulinho da Viola, nós ouvimos Não Tenho Lágrimas, que é de Milton Oliveira e Max Bulhões. Abrindo o bloco, Adriana Calcanhoto, dela mesma, Já Reparou? Vamos para um intervalo e daqui a pouco estamos de volta.

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3: Na edição desta semana, uma seleção musical variada, com cantoras brasileiras interpretando temas cinematográficos. Tom Jobim para o audiovisual, temas de filmes e séries internacionais e um dose dupla de Rita Lee em trilhas sonoras.

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20: Já estamos de volta com o melhor da música brasileira na Cultura Brasil. Seguimos com Ney Matogrosso, Pedro Luiz e A Parede.

Ney Matogrosso e Pedro Luiz e a Parede em Noite Severina, de Pedro Luiz e Lula Queiroga. Na sequência, Daniel Gonzaga canta Gonzaguinha.

Com Caetano Veloso e Maria Bethânia, nós ouvimos de Vanessa da Mata o Canto de Dona Zinhá. Antes, com Gilberto Gil, Juazeiro, que é de Luiz Gonzaga e Humberto Teixeira. Abrindo o bloco do Gonzaguinha, Festa, pelo filho Daniel Gonzaga.

0: Fechando a seleção, nós ouvimos com o Beto Guedes, dele de Ronaldo Bastos, Lumiar.
1: Eu sou Teca Lima, fico por aqui. Muito obrigada pela sua sintonia, deixo um beijo e até a próxima.

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6: Duas horas da tarde em ponto, agora 16 graus em São Paulo, tarde fria, chuvosa de quinta-feira, hoje dia 10 de setembro de 2026. Olá, muito boa tarde para você que acompanha aqui a nossa Rádio Cultura Brasil. Ótima quinta-feira, bem-vindos ao Estúdio 77, começando agora ao vivo em FM 77,9. Estamos também na internet, pela internet, lá no site culturabrasil.com.br e ainda pelo nosso aplicativo Cultura Play. Eu sou o Alexandre Ingrevalho, por aqui no Estúdio 77, de segunda a sexta-feira, das 2 até as 5 da tarde. Você acompanha boa música brasileira, quadros especiais, informação, dicas culturais e as participações dos nossos ouvintes. Já já tem a seleção do ouvinte. Você participa pelo WhatsApp, pede a música que você quer ouvir e eu atendo o seu pedido musical até as 3 da tarde. Só enviar sua mensagem lá para o nosso WhatsApp, que é o 11 São Paulo 973737229. Por lá você também colabora, participa com sugestões musicais para a nossa setlist da semana. Já já eu relembro qual é o tema. Então participe, fique com a gente e eu vou abrir, vou começar o Estúdio 77 de hoje, quinta-feira, 10 de setembro, com Cazuza.

Bloco musical de abertura do nosso estúdio 77 desta quinta-feira chuvosa, hoje dia 10 de setembro. E eu abri aqui com três músicas que podem estar também na nossa setlist de amanhã, né? Que é a setlist Desabafo em Forma de Música. Eu trouxe aqui nesse bloco musical de abertura Legião Urbana, música do Renato Russo, Que País é Esse? Antes, Gal Costa, de Cazuza, Nilo Romero e Jorge Israel, Brasil. E abrir o bloco e o programa com o próprio Cazuza, parceria dele, Frejá, Vida Fácil. 2:11 da tarde agora. Daqui a pouquinho eu vou seguir para a seleção do ouvinte, muitas participações chegando aqui, pedidos musicais que vêm pelo nosso WhatsApp da Rádio Cultura, que é o 11 São Paulo 973737229. Hoje vou voltar a destacar músicas do álbum Saúde, de Rita Lee. Comecei no Faixa Livre de terça-feira, discão, excelente, vários sucessos vieram no repertório desse disco, como Banho de Espuma, faixa título, Saúde, né, Mutante, Tititi, que depois virou tema de novela. Hoje eu destaco mais faixas de Saúde que a Rita Lee lançou há 45 anos, em 1981. Hoje também teremos quadros Filmes da Minha Vida. Nessa edição, o ator, diretor teatral Celso Frateschi. E muitas dicas culturais para essa tarde aqui também. Você com a gente até às 5 horas no Estúdio 77 pela Rádio Cultura Brasil. 2:12 da tarde. Eu já vou seguir então para a primeira participação que chega aqui pelo nosso WhatsApp. Eu vou atender a Lídia Lopes. Ela quer ouvir com o coral Som Livre, o Bem Amado.

0: Já abrindo os trabalhos aqui da nossa seleção do ouvinte de hoje no Estúdio 77, a primeira participação que chega pelo nosso WhatsApp, que é o 11 São Paulo 973737229. Ouvimos o coral Som Livre de Toquinho e Vinícius de Moraes, O Bem Amado. Essa quem pediu foi a Lídia Lopes. 2h16, eu vou para um rápido intervalo, volto já com mais seleção do ouvinte aqui no Estúdio 77.
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0: Voltamos, 2h18, já quase girando aqui para 2h19 da tarde. Eu vou abrir esse próximo bloco aqui do Estúdio 77, da seleção do ouvinte, com a participação do Névio Freitas nesse clima chuvoso aqui em São Paulo. Ele quer ouvir Joyce Chuvisco.
18: Ah!

Bloco musical escolhido pelos nossos ouvintes que participam com a gente aqui no Estúdio 77 pela Rádio Cultura Brasil. Pedidos musicais que chegam pelo nosso WhatsApp, que é o 11 São Paulo 973737229. Eu atendi agora o Alessandro, ele pediu e nós ouvimos Inverno com Adriana Calcanhoto, parceria dela com o Antônio Cícero. Antes do Alessandro, pedido musical do Anselmo Duarte, Alaide Costa, Ivan Lins, parceria do Ivan com Vitor Martins, Choro das Águas. E abri esse bloco com o pedido musical do Névio Freitas, Joyce Della, Chuvisco. 2h32, falando em chuvisco, chove um bocado aqui em São Paulo, na Zona Oeste. O tempo vai ficar assim hoje, segundo informações do CGE, né? A gente segue agora com 16 graus de temperatura e chove um bocado por aqui na Zona Oeste. O CGE conta que a tendência para os próximos dias é que a propagação de uma frente fria pelo litoral de São Paulo deve causar chuvas generalizadas e intensas rajadas de vento no fim de semana. Amanhã, sexta-feira, o dia ainda deve começar com chuva durante a madrugada, mas o sol aparece entre nuvens no decorrer do dia, temperaturas variando entre mínima de 18, máxima de 27 graus, amanhã esquenta um pouquinho. A aproximação de uma frente fria favorece a ocorrência de pancadas isoladas de chuva, entretanto, deve provocar intensas rajadas de vento, que podem superar os 60 km por hora entre a tarde e a noite. No sábado, a propagação da frente fria pelo litoral paulista deixa o tempo fechado e chuvoso na Grande São Paulo, termômetros variando no sábado entre mínima de 16, a máxima não deve superar os 22 graus, há condição para chuvas de moderada, forte intensidade, com raios e rajadas de vento, moderadas rajadas de vento, que podem superar os 40 km por hora. Continuidade das chuvas mantém elevado o potencial para formação de alagamentos, transbordamento de córregos, né? Deslizamentos de terra, quedas de árvores, enfim, os problemas todos causados pelas chuvas. Duas e 34 da tarde, vou voltar aqui com a seleção do ouvinte. Agora teremos as participações do Renato Quintino e depois do Adriano Santos.

0: Los Hermanos, de Marcelo Camelo, Casa Pré-Fabricada. Essa quem pediu foi o Adriano Santos. E antes eu atendi o Renato Quintino, Edinardo, dele mesmo, o Pavão Misterioso. 2h42, vamos para mais um rápido intervalo. Volto já com a seleção do ouvinte aqui no Estúdio 77.
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7: Duas e 44 da tarde, a gente está de volta aqui trazendo algumas informações para você. Beneficiários do Gás do Povo, programa que disponibiliza a recarga gratuita de um botijão de 13 quilos, podem resgatar os vouchers agora de setembro, hoje quinta-feira. A iniciativa não é liberada por regra todos os meses e a frequência depende da quantidade de pessoas que formam a família cadastrada com base no Cadastro Único. Podem participar as famílias com renda mensal de até meio salário mínimo por integrante. A consulta pode ser feita pelo site caixa.gov.br. No endereço, basta informar o CPF do familiar responsável pelo cadastro. A Caixa prevê a disponibilização desses vales no dia 10 de cada mês. Após este mês, o calendário inclui novas liberações em 10 de outubro, 10 de novembro e 10 de dezembro. A Secretaria de Saúde aqui de São Paulo confirmou ontem mais dois casos de sarampo com registro em crianças de até 2 anos na capital paulista. O estado soma até o momento 30 casos de sarampo agora em 2026, sendo 27 notificações na capital paulista, 2 em São Bernardo do Campo e 1 em Guarulhos. Segundo o mais recente balanço da Secretaria, 22 pacientes não tinham tomado a vacina ou estavam com esquema de imunização incompleto. A vacinação contra o sarampo continua disponível nas unidades básicas de saúde da capital após o encerramento da campanha temporária de reforço no dia 1º de setembro. 2h46, eu volto aqui com a seleção do ouvinte, mais participações chegando, né, pelo... A gente fechou rapidamente aqui hoje, né, chegando logo no início do programa, né, que nos primeiros minutos aqui do Estúdio 77, pouquinho depois das 14h, a gente já tinha fechado aqui os números necessários para as participações nessa tarde de quinta-feira, né, pedidos musicais que entram pelo nosso WhatsApp, que é o 11 São Paulo 9. 7373-7229. O pessoal tá rápido aqui, a gente entra no ar, já praticamente fecha, né, o número necessário. Eu vou atender agora o Valmir, depois a Neuza Ramos e fecho esse bloco com a participação da Rosângela Anzelotti. É a seleção do ouvinte aqui no 77. Vamos lá.

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Mais um bloco musical aqui escolhido pelos nossos ouvintes que participam com a gente do Estúdio 77 pela Rádio Cultura Brasil. Ouvimos Coração Civil com Ney Matogrosso, música de Milton Nascimento e Fernando Brant. Quem pediu essa foi a Rosângela Anzelotti. Antes eu atendi a Neuza Ramos, Chico Buarque, dele Francis Raime, Passaredo. E antes da Neuza, a participação do Valmir, Elis Regina de Thomas Roth, Quero. 2h56, vou fechar aqui a seleção do ouvinte dessa tarde chuvosa com a participação do André Galdino, Jorge Benjoren, Chove Chuva.

0: Pois é, hoje vai ficar assim, chove chuva, chove sem parar aqui, como disse a música do Jorge Benjor. Ouvimos Chove Chuva com e de Jorge Benjor, música pedida pelo nosso ouvinte André Galdino. Fechando a seleção do ouvinte de hoje aqui no Estúdio 77, participações que vieram pelo nosso WhatsApp da Rádio Cultura, que é o 11 São Paulo 973737229. Amanhã tem mais a partir das 2 da tarde, mas o 77 continua. Hoje eu volto a destacar faixas do álbum Saúde, de Rita Lee, no quadro Faixa Livre. Hoje teremos dicas culturais, hoje temos os filmes da minha vida com o ator Celso Frateschi e muito mais. Até às 5 horas aqui no Estúdio 77. Fique com a gente. Três da tarde em ponto, vamos atualizar as notícias dessa última hora. O diretor-geral da Polícia Federal, Andrei Rodrigues, prometeu elencar ao presidente do STF, ministro Edson Fachin, o que diz serem erros da decisão do ministro André Mendonça, que o afastou do comando da corporação. Na decisão, Mendonça acusou Andrei de participar da elaboração de um relatório de inteligência que fala em monitoramento do ministro. Andrei Rodrigues foi reintegrado ontem por decisão do ministro Flávio Dino. O presidente Lula sancionou hoje o fim da cobrança da chamada taxa das blusinhas. Ele se referiu à medida como uma reparação ao consumidor que compra, aspas, bugiganga, e rechaçou a possibilidade de a medida causar prejuízo e desemprego no comércio. Com a nova lei, compras internacionais de até 50 dólares em plataformas de comércio eletrônico voltam a ser isentas do imposto de importação de 20%. E o ministro Flávio Dino, do STF, derrubou hoje o sigilo da ação deflagrada pela Polícia Federal sobre o filme Dark Horse, aquele que retrata a trajetória do ex-presidente Jair Bolsonaro. O despacho autoriza as buscas contra os alvos da chamada Operação Makeup, que investiga suspeitas de desvios de recursos públicos por meio de emendas parlamentares destinadas à produção. Um dos principais alvos é o deputado federal Mário Frias, que teve 7 armas de fogo apreendidas pelos agentes da PF. Outras informações aqui ao longo do nosso Estúdio 77, também às 6 da tarde, no De Volta para Casa. Três e um, voltamos já.
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12: São 3:04 agora, 16 graus em São Paulo, tarde chuvosa, cinzenta de quinta-feira, hoje dia 10 de setembro de 2026. Muito boa tarde para você que está chegando agora aqui à nossa Rádio Cultura Brasil. Bem-vindos ao Estúdio 77. Seguimos juntos ao vivo até às 5 da tarde em FM 77,9, também pela internet no site culturabrasil.com.br, ainda lá no aplicativo Cultura Play. Eu sou o Alexandre Ingrevalho, por aqui no Estúdio 77, de segunda a sexta, das 2 até às 5 da tarde. Você acompanha a boa música brasileira, quadros especiais, informação, dicas culturais e também as participações dos nossos ouvintes. Eu vou abrir esse próximo bloco musical com Robson Jorge e Lincoln Olivetti.

Marina Lima, de Gilberto Gil, Corações a Mil. E antes, Robson Jorge, Lincoln Olivetti em Baila Comigo, de Rita Lee e Festa Braba, dos dois, Robson Jorge, Lincoln Olivetti. 3:13 da tarde agora. Bom, hoje aqui no quadro Faixa Livre, eu volto a destacar músicas de um discão, de um senhor álbum lançado pela cantora-compositora Rita Lee, há 45 anos, em 1981, disco Saúde. Eu destaquei três faixas na terça-feira aqui no programa, entre elas a faixa título, e hoje eu volto com mais três músicas desse disco que traz no repertório sucessos como esse aqui.

0: Faixas do disco Saúde, né? Eu volto a destacar outras mais faixas do disco Saúde aqui no quadro Faixa Livre do Estúdio 77. Disco lançado há 45 anos, em 1981, discão de Rita Lee. Ouvimos essa faixa que fecha o disco Saúde, fecha também aqui o meu destaque, que é essa versão em inglês, essa regravação que a Rita Lee faz de Mamãe Natureza, que toda ela em inglês. A Rita que volta a essa música, música e letra da Rita Lee. Antes ouvimos Tititi, Galinhagem, Deli Roberto de Carvalho e Banho de Espuma, né? Um dos grandes sucessos lançados nesse álbum de 1981. Banho de Espuma, também parceria de Rita Lee e Roberto de Carvalho. Fechando assim o Faixa Livre, essa segunda e última parte do Faixa Livre sobre os 45 anos do álbum Saúde de Rita Lee. 3h27, vou fazer mais uma pausa para o intervalo, volto daqui a pouquinho com mais Estúdio 77. Hoje temos muitas dicas culturais, mais música brasileira. Fique com a gente, voltamos já.
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5: 3h32 e a gente está de volta com Gal Costa.

Aqui no Estúdio 77 ouvimos Milton Nascimento, dele Ronaldo Bastos, Cravo e Canela. Antes, Cassim Mais Dois, música do Cassim, Água. E eu abri esse bloco musical aqui do Estúdio 77 pela Cultura com a Gal Costa, registro ao vivo Estratosférica, música da Céu, de Júnior Barreto e Pupilo. 3h44 da tarde agora. Olha, a segunda semana de cinema de 2026 começa hoje e promove a ida às salas de cinema por meio de ingressos e alimentos com valores promocionais. O projeto da Federação Nacional das Empresas Exibidoras Cinematográficas tem o apoio do ingresso.com, do Grupo Consciência e da Associação Brasileira das Empresas Exibidoras Cinematográficas Operadoras de Multiplex. A primeira edição deste ano aconteceu em fevereiro, vendeu quase 4 milhões de ingressos. As principais redes de cinema participam da iniciativa com ingressos a R$ 10,00 em sessões antes das 5 da tarde, ingressos a R$ 12,00 nas exibições depois das 5 da tarde. Nas salas VIP, os valores são de R$ 20 e R$ 24,00. A segunda semana de cinema de 2026, então, está começando hoje, vai até a próxima quarta-feira, dia 16 de setembro, em salas de cinema de todo o Brasil. Não fazem parte da campanha pré-estreias, shows e salas especiais. E a Mostra Ciranda de Filmes exibe 50 títulos sobre infância, juventude e educação, de hoje até domingo, no Espaço Petrobras de Cinema aqui em São Paulo. A nona edição tem como tema Infância, Força Regeneradora da Vida, e é formada por longas e curtas metragens nacionais e estrangeiros organizados para educadores

professores e demais interessados na temática. Entre os destaques está o inédito A Fabulosa Máquina do Tempo, de Elisa Capaia, e o curta britânico A Criança Silenciosa, de Chris Overton. Esse venceu o Oscar em 2018. Algumas sessões serão seguidas por debates, como a de Baby Star, de Josha Bongard, sobre a crescente presença de crianças e jovens nas redes sociais. Essa sessão será no sábado às 8 da noite. A mostra Ciranda de Filmes, ela é gratuita, então. Começa hoje, vai até domingo no Espaço Petrobras de Cinema, lá na Rua Augusta, 1475. Nesse mesmo endereço é possível retirar os ingressos uma hora antes de cada sessão. Depois, a programação vai para o streaming, por meio da plataforma Itaú Cultural Play, e circula por fábricas de cultura e pelo Centro Cultural Casarão, em Campinas. Você conhece os detalhes, a programação completa ali no site cirandadefilmes.com.br. cirandadefilmes.com.br. E falando em cinema, ainda hoje aqui no Estúdio 77, vou trazer o quadro Os Filmes da Minha Vida. Ué, cadê meu BG aqui? Ah, voltou. Vou trazer aqui o quadro Os Filmes da Minha Vida, ainda hoje aqui no Estúdio 77, com o ator, diretor de teatro, cinema, televisão, Celso Frateschi. Vamos conhecer quais são os filmes da vida desse grande ator. Celso Frateschi aqui hoje com a gente no Estúdio 77. Já, já. 3h48, vamos seguindo com música. Eu vou abrir o próximo bloco musical com o Hélio Ziskind.

0: Samuquia Selva e Vitória Saavedra juntos em Suerte, essa versão, né, de Sorte de Celso Fonseca e Ronaldo Bastos, versão feita pelo Samuel Samuca e Léo Pereda. Antes, eu trouxe aqui no Estúdio 77 o Marcelo Camelo, dele mesmo, Copacabana, e abriu o bloco com Hélio Skind, de Cristóvão de Alencar e Hervé Cordovil, PR Você. 3h57, vamos aqui para mais um giro de notícias. O ministro do Supremo Tribunal Federal, Alexandre de Moraes, autorizou hoje visitas de parentes ao ex-presidente Jair Bolsonaro quando a ex-primeira-dama Michele Bolsonaro não estiver em casa. Atendendo a um pedido da defesa, o magistrado liberou visitas permanentes do irmão de Bolsonaro, dos sogros e de duas cunhadas. Eles poderão visitar o ex-presidente às quartas e sábados, durante as manhãs e às tardes. O presidente dos Estados Unidos, Donald Trump, anunciou hoje que vai dar reembolsos de até R$ 2.500 para quase 1 milhão de americanos que teriam sido indevidamente cobrados por meio do Obamacare. Trump voltou a atacar o ex-governo de Joe Biden, afirmando que o democrata foi responsável por custos mais altos sobre os cidadãos. A medida, que vai abranger 30 estados, foi divulgada um dia depois de Donald Trump prometer pagar $5.000 a cada adulto caso o Partido Republicano vença as eleições de meio de mandato nos Estados Unidos. Agora, faltando 2 minutos para as 16h, mais informações ainda hoje aqui no Estúdio 77 e também no De Volta para Casa, a partir das 18h. Intervalo rápido, a gente volta já.
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0: 4 horas, 1 minuto, 16 graus nessa tarde de quinta-feira, hoje dia 10 de setembro de 2026. De volta com o Estúdio 77, seguimos juntos ao vivo até as 5 da tarde. Você nos acompanha aqui pela Rádio Cultura Brasil em FM 77,9. Também estamos no aplicativo Cultura Play e lá no site culturabrasil.com.br. Eu sou o Alexandre Ingrevalo por aqui. Boa música brasileira, quadros especiais, informação, dicas culturais e também as participações dos nossos ouvintes. E eu vou seguir para o nosso quadro Os Filmes da Minha Vida. Hoje vamos conhecer quais são os filmes da vida do ator, diretor teatral Celso Frateschi.
13: Olá, eu sou Celso Frateschi, sou ator e diretor de teatro. E o cinema, nossa arte irmã, sempre nos entusiasma muito e nos inspira muito. Independente da profissão, o cinema marcou muito a minha vida. Eu sempre acho que vi pouco cinema, vejo muito, mas ainda acho que gostaria de ver muito mais. E os filmes que me marcaram foram os filmes da minha juventude, de alguma forma, quando eu era bem... tinha menos idade do que eu tenho agora. Um filme que me marcou de uma forma, e me marcaram de forma definitiva, por vários motivos. Acho que eu posso citar primeiro do Bergman, O Sétimo Selo, que é um filme que marcou para sempre. Coloca questões sobre a vida, sobre a humanidade, sobre todos nós, de uma maneira muito aguda, muito, muito bonita, fundamentalmente. Outro filme que me marcou muito pela beleza do próprio cinema, do cinema dizer coisas em si, foi O Morte em Veneza, do Visconti, que é outra fita maravilhosa que quando você senta no cinema para ver e voa de um jeito absurdo pela beleza, pela delicadeza e pela grandiosidade que o Visconti coloca no filme. E vou citar um terceiro, um nacional do Cacá Diegues, O Chuvas de Verão, que foi um filme que é simples pra caramba, não fez grande sucesso, mas é um filme que eu acho maravilhoso, quando pega a relação de duas pessoas já idosas e que recuperam o amor e que recuperam o vigor, a libido, de uma maneira tão bonita e tão sensível como ele faz na história, como ele faz na fita. Acho que é isso. Vocês pediram três, a gente poderia aqui citar muitos filmes, porque o cinema é uma arte muito, muito, muito forte e acho que continua sendo e vai continuar sendo para sempre, assim como o teatro.

Ouvimos Acordo Som em Cinema Mudo, composição do Mu Carvalho. Agora são 4 horas 6 minutos. Aproveito para agradecer aqui a participação com a gente no quadro Filmes da Minha Vida. Participação do ator, diretor Celso Frateschi. 4 e 6 da tarde, a gente segue com a Lineker.

0: Ouvimos Emicida e Vanessa da Mata juntos em Passarinhos, parceria do Emicida com Xuxa Levi. Antes, a Luciana Mello, composição do Daniel Carlo Magno, Assim Que Se Faz. E eu abri esse bloco musical aqui do Estúdio 77 com a Lineker, dela Vitoriosa. 4h19, vou para mais um rápido intervalo, a gente volta já.
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0: 4h23 e a gente está de volta com Caetano Veloso.

duas composições de Caetano Veloso nesse bloco musical aqui do Estúdio 77. Com Maria Bethânia ouvimos Tá Combinado e antes com o próprio Caetano, Tigresa. 4h34 da tarde agora. Vamos falar um pouquinho mais de cinema. Acontece na Cinemateca Brasileira, mostra 1976, 50 anos depois. Esta é a quinta edição do projeto que celebra filmes lançados há meio século. Com curadoria do cineasta Paulo Sacramento, a mostra apresenta longas de gêneros, estilos e países diversos. Entre os títulos estão Chica da Silva, Taxi Driver, Carrie, A Estranha e King Kong. A programação conta também, antes das exibições, com trailers das épocas e cinejornais exclusivos do canal Sem Antes, em processo de recuperação pela Cinemateca. 1976, 50 anos depois, está acontecendo, fica em cartaz até o dia 20, lá na Cinemateca Brasileira. O endereço é Largo Senador Raul Cardoso, 207, na Vila Mariana. Além disso, vai haver sessão especial do filme Mulheres do Sexo Violento, do diretor Francisco Cavalcante, no dia 25, lá no Bar Soberano, localizado na República. A programação completa você encontra no site cinemateca.org.br, cinemateca.org.br. O cantor, músico, compositor Dori Caymmi sobe ao palco do Blue Note em duas sessões, neste sábado, para apresentações do show Utopia. A participação será do irmão e também músico Danilo Caymmi. O repertório é formado por faixas do álbum homônimo, quase todo inédito, lançado no ano passado. Ao longo de 10 músicas, a escrita ligada à tradição brasileira, presente nos mais de 60 anos de carreira de Dori. No projeto, o segundo filho de Dorival Caymmi, Stella Maris, reflete sobre o quão utópica é a criação baseada em ensinamentos de consolidados autores em um momento, segundo ele, desafiador para a música. A proposta ganha forma em canções autorais de Dori Caymmi, incluindo aí parcerias dele com Paulo César Pinheiro, Ivan Lins e Sérgio Santos. Então, lembrando, o irmão Danilo Caymmi fará participação especial nas duas apresentações deste sábado agora, lá no Blue Note, a primeira às 8 e a segunda às 10h30 da noite. O Blue Note São Paulo fica na Avenida Paulista, 2073, ali o endereço do Conjunto Nacional. Ainda há ingressos disponíveis para esses shows de Dori Caymmi no site eventim.com.br, eventim.com.br. 4h36 e a gente vai seguir ouvindo Dori Caymmi.

Jorge Benjor, dele mesmo, Chica da Silva. Antes ouvimos Dori Caim em Porto, composição do próprio Dori. 4h44 da tarde agora. Bom, vamos falar do tempo aqui em São Paulo. Seguimos nessa tarde chuvosa de quinta-feira. Seguimos também com 16 graus por aqui na Água Branca. E o CGE, que é o Centro de Gerenciamento de Emergências da Prefeitura de São Paulo, conta que setembro, mês de setembro, acumulou até agora 95,9 milímetros de chuva na cidade de São Paulo, né? Sendo que isso é 45,3% superior ao esperado para todo o mês. E vai continuar chovendo, viu? A propagação de uma frente fria pelo litoral de São Paulo deve seguir causando chuvas generalizadas, intensas rajadas de vento nos próximos dias. Amanhã, sexta-feira, o dia ainda deve começar com chuva durante a madrugada, mas o sol aparece entre nuvens no decorrer do dia, temperaturas variando entre mínima de 18, a máxima amanhã pode chegar aos 27 graus. A aproximação da frente fria favorece a ocorrência de pancadas isoladas de chuva, entretanto, deve provocar intensas rajadas de vento que podem superar os 60 km por hora entre a tarde e a noite de amanhã, sexta-feira. O sábado, a propagação dessa frente fria pelo litoral de São Paulo deixa o tempo fechado e chuvoso na Grande São Paulo, termômetros variando entre mínima de 16, a máxima deve ser de 22 graus. Há condição para chuvas de moderada a forte intensidade, com raios e rajadas moderadas de vento que podem superar os 40 km por hora. 4h46. Bom, choveu, o trânsito fica ainda mais complicado, né? Logo mais, o rodízio volta a valer aqui em São Paulo, das 5 da tarde às 8 da noite. Hoje, quinta-feira, rodízio valendo para carros com placas finais 7 e 8. E olha, a CT registra, na Zona Oeste, 205 quilômetros de lentidão. Zona Oeste tem 205, a Zona Sul tem 178, Zona Leste 151, Zona Norte 86 e o Centro 80 quilômetros de vias congestionadas. 4h47, vamos seguindo com mais música aqui no nosso Estúdio 77. Vou abrir o próximo bloco musical, o último aqui dessa edição, com a Malu Magalhães e o Marcelo Camelo juntos.

0: Alice Caymmi, fechando o nosso Estúdio 77 de hoje aqui pela Rádio Cultura Brasil, versão do Paulo Coelho, Sou Rebelde. Antes, versão de Demétrios, O Ritmo da Chuva. Ouvimos aqui a gravação da Fernanda Takai e do Rodrigo Amarante. Antes eu trouxe outro encontro, o da Malu Magalhães com o Marcelo Camelo, música do Camelo, Janta. Quatro e 57 da tarde, assim vou encerrando a edição de hoje do Estúdio 77, a trilha sonora da sua tarde aqui pela Rádio Cultura Brasil. Agradeço demais a sua companhia, valeu, muito obrigado também pela sua participação. Amanhã a gente está de volta com mais 77 a partir das 2 da tarde. Amanhã às 4 horas temos a nossa set list em desabafo em forma de música, que os ouvintes também participaram com sugestões musicais ao longo dessa semana lá pelo nosso WhatsApp, que é o 11 São Paulo 97373-7229. E amanhã também vou trazer entrevista com a cineasta Suzana Lira sobre o documentário Gonzaguinha, da maior importância, filme que já está em cartaz nos cinemas sobre o cantor, compositor Gonzaguinha, o primeiro documentário inédito de Gonzaguinha que já está em cartaz nos cinemas. Amanhã mais detalhes aqui no Estúdio 77. Valeu, obrigado, deixo aquele abraço, te espero amanhã, tchau.
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10: Oi, oi, eu sou a Roberta Martinelli e esse é o Cultura Livre, hoje com a banda Adorável Clichê.

0: a banda adorável Clichê é de Blumenau e tem um EP e dois álbuns. O mais recente deles é Os Sonhos Que Nunca Morrem, de 2024. As guitarras distorcidas e os vocais suaves dão o tom desse quarteto que de clichê não tem nada. Muito bem-vindos ao Cultura Livre. Antes de mais nada, eu vou apresentar todo mundo. Eu vou começar por ele, Marlon Silva, Gaba Wozniak, Gabriel Geisler, Felipe Protsky e Gabriele Felipe. Pronto, todo mundo apresentado, sejam muito bem-vindos, estou feliz que vocês estão aqui. Queria saber como é que começou a banda e da onde que veio o nome. Essa é a pergunta que uma banda, quando cria, tem que saber que vai responder pro resto da vida, gente.
1: Teoricamente, será que eu te vi primeiro ou você me viu primeiro?
2: Assim, a gente, lá nos áureos tempos de 2012, que a gente estava no ensino médio ainda, né? A gente tinha alguns amigos em comum. Eu tocava com um amigo meu que era o Diogo, a gente fazia umas jams e ele teve a ideia de fazer uma banda com um vocal feminino, né? E nisso eu já meio que conhecia a Gabi, nem lembro como é que foi, mas a gente se conhecia nos recreios da vida, né?
1: Ensino médio.
2: E aí sabia que ela tocava violão e tal, e aí ele acabou também conhecendo ela e chamou pra fazer a banda, né? E aí a gente, início era só três pessoas mesmo. E a gente começou a ensaiar, começou a fazer algumas musiquinhas e daí teve que fazer um show. E aí, porque tem um show, tem que ter nome, né? E a gente tinha umas boas opções, né? A primeira delas era Bloco de Madeira. A segunda era Planta de
1: Tudo
2: Plástico.
1: Tudo a ver com a banda.
2: Planta de Plástico, nem gosto de Radiohead, né? E a terceira, que foi a Gabi que trouxe, foi Adorável Clichê, né? E por que Adorável Clichê, Gabi?
1: Adorável Clichê porque... eu, obviamente, gostava das minhas músicas, né? Eu já compunha na época. Só que, ao mesmo tempo, elas sempre ficavam com um gostinho de muito doces ou muito emocionais. E daí eu ficava tipo... Então, assim, é um nome com um sentido agridoce.
0: Sei.
1: Que...
2: é clichê, mas é adorável.
0: Gente, um clichê, né? Todo mundo fala isso, mas é uma verdade repetida muitas vezes também. Então, que seja adorável. Bom, e aí vocês lançaram, esses dois discos que vocês lançaram, vocês gravaram os dois em estúdios, né? Em casa.
2: Estúdio da minha casa.
1: No quarto do Marlon.
0: Eu em estúdio, em casa. Vocês perceberam, né? Que eu dei aí vocês, não, o quarto. Vocês gravaram no quarto do Marlon. Isso. O que vocês acham que difere esses dois discos?
2: Olha, primeiro foi questão de conhecimento mesmo, né? Porque quando a gente começou a gravar o primeiro, ninguém sabia nada, eu também não sabia nada. Não que eu sei alguma coisa hoje, mas... um pouco, né? E ali a gente teve muitos problemas, assim, a gente gravou com PC velho, aí dava problema, perdi duas ou três músicas, daí tivemos que gravar de novo, a mixagem foi numa JBL, ou seja, padrão, assim, Abbey Road, né? Então, depois quando a gente saiu, fez O Que Se Sente de Mim, a gente foi aprendendo algumas coisas e no segundo a gente conseguiu dar uma caprichada melhor, assim, e tinha uns equipamentos melhores também, que a gente conseguiu tocar, juntar uma grana. Então, tamo aí. Acho que essa foi a grande diferenciação, assim, né? Em termos de produção, que todo mundo nota, né? Mas em termos de composição...
1: Foi diferente também, porque no primeiro álbum a gente costumava compor nos ensaios, com a banda toda reunida. Às vezes teve letras que vinham na hora, assim... em um ensaio a gente já tinha uma música pronta e por isso elas são bem orgânicas, entre aspas, de tocar e tudo mais. Aí nesse segundo álbum a gente teve mais tempo de produção porque a gente ficou uns anos sem baterista. Uhum. Então a gente acabou com essa limitação que também desencadeou nessa forma de fazer o álbum que também possibilitou que a gente desse mais atenção nessa questão.
2: Exato. A gente já foi experimentando com alguns singles, né, que a gente lançou nesse... não é um hiato, né? Mas é esse tempo entre um álbum e outro, né?
0: Boa. A gente vai falar disso ainda.
2: E aí a gente já aproveitou essa experiência para pegar coisas, por exemplo, colocar mais sintetizadores. Aí também a influência do Beach House, né? E, enfim, a gente tentou agregar coisas novas que ainda não tinham acontecido no primeiro álbum.
0: Eu amo quando se usa também as questões que a gente tem na vida, as limitações e o que tem na criação. Isso tudo é muito precioso. Eu sei que você tá louco para ouvir música. Agora a gente começa, então. Adorável Clichê. mexer com medo.

0: Jovens ateus com vultos antes adorável clichê com medo e tem mais papo.
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2: Marlon, estava falando dos singles, né, que vocês lançaram nesse ato entre uma e outra. E eu acho que a gente, sei lá, tinha uma expectativa de que entrassem no segundo disco, mas não entraram. Você acha que foi um caminho para o segundo disco essas músicas?
3: A gente aproveitou esse tempo ali para experimentar bastante, né? Então, a gente foi ouvindo coisas novas, né? Sei lá, a gente tá ouvindo muito Dive e fez Gelo Fino, assim, não vou nem esconder, né? Mas é. A gente experimentou com sintetizadores também, papel de trouxa, né? E eu acho que isso tudo foi meio que uma, vamos dizer, uma escola para a gente poder chegar e fazer o álbum. E uma coisa que a gente também não queria era repetir as músicas, porque a gente pensou, cara, faz tanto tempo que a gente não lança algo, e daí a gente vai lançar um negócio já, vamos dizer, requentado, não, vamos com só inéditas, né? E nesse meio tempo, algumas músicas que a gente foi compondo viraram singles, que a gente achou que não se encaixava, vamos dizer, na energia do álbum, assim. E as que a gente achou que, pô, essa aqui merece estar num álbum. Então a gente foi guardando até fazer o lançamento.
2: Ah, vocês já faziam antes de lançar o single? Tinha um
3: Tem.
2: merece ou não merece? Ah.
3: Comigo, antes do primeiro álbum da banda, um pouquinho antes da gente lançar, eu tinha feito esse riff e daí eu pensei, cara, isso aqui é legal. E ficou, desde 2018 ali parado. E aí em 2024 virou como era antes.
2: Que demais.
0: Agora a gente vai com música, adorável clichê com fogo.

0: Gabi Ferreira com Carrossel, antes Adorável Clichê com Fogo. A gente vai fazer um intervalo rapidinho e volta com mais Cultura Livre.
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19: Cultura Livre está de volta. Hoje é dia de receber a banda Adorável Clichê pela primeira vez no Cultura Livre. Eles lançaram em 2024 o segundo disco, Sonhos Que Nunca Morrem. E abrindo esse bloco, a gente vai com pergunta do público, porque a gente sempre avisa quem vem e você pode participar.
20: Fala pessoal, tudo bem? Gabriel aqui, diretamente de Sorocaba, São Paulo. E a minha pergunta para vocês é: em qual momento ali se deu a construção do episódio São Tantos Anos Sem Dizer e dos álbuns O Que Existe Dentro de Mim, Sonhos Que Nunca Morrem? Queria saber o grande evento ali que idealizou, que fez vocês se reunirem e falaram: cara, a gente precisa gravar um álbum sobre esse assunto, sobre esses assuntos, enfim. Tem umas letras aqui aí, bora construir? Perfeito, um grande abraço, pessoal.
19: Que fofo. E aí, gente, teve esse grande evento?
21: Eu acho que o grande evento foi ter feito uma banda. Banda precisa ter álbum.
22: É verdade. Eu não sei, do ponto de vista instrumental, assim, no EP, vamos lá, EP. Nosso primeiro trabalho real oficial, assim, uhum. Vamos dizer. A gente gravou do jeito que deu também, como sempre, né? E ali foi que a gente começou a se entender como banda mesmo, porque a gente... parou de tocar covers nos shows, a gente começou a só tocar autoral, e ali que as coisas foram melhorando um pouquinho, né?
21: E tinha uma coisa muito engraçada que acontecia, que

0: vem sempre...
1: Você tá querendo dizer que cultura livre é um adorável clichê?
0: Que bom que eu pensei em outra resposta, porque a cultura é livre. Então, vem de lugares diferentes, eu acho. Às vezes as músicas vêm do Marlon me fazendo pressão para fazer uma letra. Às vezes as músicas vêm de um pensamento que vira um mantra na minha cabeça por semanas. Às vezes a música vem de um desabafo que eu tenho que fazer, assim, enquanto eu tô trabalhando, eu vou lá e escrevo, sabe? E é difícil prever, mas eu acho que o mais importante no meu processo é fazer de tudo para me manter sensível. Porque no mundo que a gente vive, tu tem que ser forte, né? E às vezes... parece que não fica no lugar a nossa sensibilidade, parece que não tem lugar, sabe? A nossa sensibilidade. E eu acho que o negócio que eu ainda estou trabalhando é tentar encontrar força na sensibilidade. E casar os dois mundos, assim.
1: Enfim. Nossa, bela resposta. Pode fazer uma música sobre essa resposta depois. Você pega esse trechinho e investe nisso.
0: Pode
1: ser. Vou fazer essa pressão, tá, Mano? Vou ocupar do seu lugar, sabe?
2: Tem umas horinhas aqui depois do programa, já vamos lá.
1: A gente segue agora com mais Adorável Clichê. As coisas mudam pra melhor.

0: Vanguard, a vida é um trem cheio de gente dizendo tchau. Antes, adorável clichê com as coisas mudam para melhor e tem mais papo.
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2: Desse último disco, ficaram músicas de fora?
3: Ficaram.
4: Ficaram.
2: E elas serão usadas ainda, você acha? Vocês
3: Pelo
2: acham?
3: Marlon, nunca.
4: Não, não sei,
2: Cheia
4: não sei.
2: DR da banda.
3: Não, é
4: Mas.
3: brincadeira.
4: Não sei. Pode ser que sim. Pode ser que
3: Talvez, um dia.
4: um dia.
2: Você acha que eles apontam? Você acha que eles apontam? Elas apontam um caminho para um próximo disco? Vocês já pensam nisso? Não, não tô cobrando.
4: Não sei, mas eu sei que o nosso track record de usar coisas antigas, ele é bem bom, né? A gente pega
3: É, sim.
4: a Fogo, ela é de quando? 2017 também?
3: Nossa, nem sei desde quando a gente tem a primeira frase dessa música.
4: Que eu cansei de manuais, né?
3: É.
4: Tipo, daí a gente queria usar muito, só que, meu, a música não tinha nada a ver quando a gente tentou fazer a primeira vez, daí teve uma segunda, daí nessa terceira que a gente foi conseguir
2: Pegar
4: engatar ela.
3: ela. E isso durou anos.
2: Bom, então quem viver verá, a gente
4: Exato.
2: descobre isso. E aí, qual que vocês acham que é o sonho de vocês que nunca deve morrer?
4: Olha, acho que viver disso, né? Acho que é meio pai a falar, né? Mas é verdade, né? Tipo, eu acho que todo mundo que tá fazendo isso pode até dizer que não, mas o sonho é viver disso, né? Porque gosta muito e se desse para fazer o tempo todo, ia ser nota 10.
2: É. É, eu acho também, vocês sabem que tem uma, não sei se vocês conhecem, o Asdrúbal Trouxe Trombone, era um grupo de teatro com a Regina Casé, Patrícia Travassos, Perfeito Fortuna, e tem um DVD deles, um vídeo deles, que enfim, foi levado para DVD, que tivesse a VHS, não sei o quê, e que aí perguntam para ela como é que ela seria, o que que acontece, né, como é que ela ia conseguir continuar feliz, e ela falou, eu quero que a gente mereça tudo que a gente quer. E é um pouco isso, acho que viver de música tem esse caminho e essa luta, que é uma luta diária da gente viver do que a gente gosta, né?
4: Exato.
2: Cultura livre, por adorável clichê.
3: Se expressar sem medo de se tornar repetitivo.
2: Olá, sem se tornar um clichê, pronto. Turma, amei que vocês vieram, obrigada demais. Ah, gente, na faixa bônus tem uma surpresinha especial. A gente falou ali no meio do programa, né, de covers e não covers. E aí vocês vão lá e vocês descobrem o que vem por ali. A gente fica por aqui hoje com o Adorável Clichê. E a gente vai terminar com uma inédita?
4: Exato.
2: Me conta mais um pouco antes de terminar, então.
3: O que a gente pode falar dessa música?
4: É, que nem a Gabi falou, no início, a gente, no primeiro álbum, a gente fazia as músicas num ensaio, né? E a gente quis trazer isso de volta, né? E agora a gente tá ensaiando com o Gabo aqui, nosso batera. E a gente tá conseguindo trazer essa energia de novo. E essa foi a primeira, na verdade, que saiu desses encontros aí. E a gente tá bem empolgado de tocar.
2: CDS?
4: CDs.
2: CD. Ah,
3: CDs.
2: CDs. Obrigada. Gente, eu nem lembrava que existia CD, desculpa. Desculpa, Brasil.
4: É vintage, né?
2: Nossa, foi muito vintage. Eu que sou, nem lembrei. Desculpa. A gente vai terminar com CDs, que é inédita. E saindo daí, vai para o YouTube, que tem a faixa bônus.
4: Eu
2: Um
4: posso
2: beijo. Pode
4: só falar
2: tudo.
4: uma última coisinha? É aproveitar o espaço para falar pro pessoal também, pesquisar outras bandas aqui, tanto da Balaclava, do Selo, quanto bandas que são lá do nosso estado. Tipo, a gente tem a Torvelinha, a Soro Soro, a Tapete Tapete, são bandas que estão aí tocando com a gente em vários lugares, bandas muito boas e que, às vezes, essa questão de eixo sul, sudeste, é sempre mais complicado da gente subir para cá. Então, eu queria aproveitar também para ficar a dica aí para todo mundo que gosta da gente e dar uma ouvida neles que vai gostar também.
2: Demais, é isso. A gente fica por aqui com o Adorável Clichê e a inédita CDs. E depois você corre para o nosso YouTube e vê a faixa bônus. Um beijo e até semana que vem.
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2: Oi, oi, bem-vindos à faixa bônus do Cultura Livre. Hoje eu recebo aqui a banda Adorável Clichê. E eu queria saber o que vocês escolheram para nossa faixa bônus.
3: A gente escolheu a faixa Myth, do Beach House, né? É uma banda que a gente conhece desde do início, assim, da nossa, digamos, carreira, né? E é uma música que a gente sempre gostou. A Beach House também é uma banda que influenciou muito o nosso segundo álbum, principalmente na questão de sintetizadores, faixas como Devagar, por exemplo, e Como Era Antes, né? São fortes influências. E numa dessas jams que a gente fazia, não é bem uma jam, é uma sessão de criação, a gente acabou caindo de fazer um cover, de experimentar, e ficou uma versão assim que a gente sentiu que era muito nossa, combinou muito com a voz da Gabi. E, enfim, gostamos muito e sentimos a música parecer que a gente tinha conseguido roubar um pouquinho dela pra gente, assim, sabe?
2: Sim.
3: Então,
2: e vocês tocam ela no show ou não?
3: Ainda não, mas vai ter um tal de Balaclava Fest aí que vai ter.
2: Então tá. Então aqui você confere agora Adorável Clichê tocando Beach House.

0: Adorável clichê no Cultura Livre. Lembrando que você pode ver esse programa no YouTube. O programa tem a minha apresentação. Eu sou a Roberta Martinelli. O apoio de produção é da Mavi Parras e a montagem é do Altair Borges. Um beijo e até semana que vem.
1: Pronto, essa valeu.
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0: 17:59.
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10: Começo de noite de quinta-feira, hoje é dia 10 de setembro de 2026. Boa tarde ou boa noite a você que está com a gente aqui na Rádio Cultura. Está começando mais um De Volta para Casa. A gente segue juntos até às 7 da noite, com as principais informações do dia, prestação de serviço e com a nossa música instrumental brasileira. Raul Mascarenhas abre o nosso programa de hoje, dele, Samba Leleu,

Você ouviu Samba Leleu, música de Raul Mascarenhas, com ele. 6h05, a Polícia Federal identificou uma coincidência entre o período das gravações do filme Dark Horse, sobre o ex-presidente Jair Bolsonaro, e as transferências de dinheiro para a produtora responsável pela obra. Segundo a investigação, o deputado Mário Frias, produtor executivo e roteirista do filme, transferiu R$ 645 mil diretamente para a produtora Go Up Entertainment. Para a PF, o valor é incompatível com os rendimentos do parlamentar e com os créditos registrados nas contas bancárias dele. A investigação também aponta que as filmagens coincidiram com o envio de uma emenda de R$ 1 milhão ao Instituto Conhecer, presidido por Karina Gama, que também é responsável pela produtora ou pela produção do filme, né? O projeto que receberia o dinheiro, segundo a PF, não foi executado. A operação, autorizada pelo ministro Flávio Dino, investiga suspeitas de desvio de emendas parlamentares, lavagem de dinheiro, falsidade documental e organização criminosa. Mário Frias e Karina Gama estão entre os alvos e as investigações continuam. O ministro Alexandre de Moraes, do Supremo, preparou um pronunciamento para responder às suspeitas que o colocaram no centro da crise envolvendo a corte, mas acabou decidindo por adiar a fala. Decisão que aconteceu depois de aliados aconselharem o ministro a esperar em razão da operação da Polícia Federal sobre o filme Dark Horse. Moraes pretendia apresentar explicações sobre a atuação dele e rebater o ministro André Mendonça, que é o relator das investigações sobre o Banco Master. A assessoria do Supremo chegou a anunciar o pronunciamento às 11 da manhã, que ocorreria às 11, mas pouco mais de uma hora depois informou o cancelamento, disse que a manifestação será feita em uma data oportuna. A crise será discutida pelo plenário do Supremo na próxima terça-feira. Os ministros deverão analisar um relatório da Polícia Federal que cita a relação de Moraes com o empresário Daniel Forcaro, além de um pedido da Procuradoria-Geral da República para anular o documento. São 6h07. Vamos tocar mais música. Agora uma de Antônio José Forte. Com ele ao piano, acompanhado do violão do Nonato Luiz. Rochedo Azul.

Nonato Luiz e Antônio José Forte tocando dele, Antônio José, Rochedo Azul. 6h11, os funcionários da Caixa Econômica Federal iniciaram nesta quinta-feira uma greve nacional por tempo indeterminado. No Banco do Brasil, a paralisação é parcial e foi aprovada por 27 sindicatos. O principal motivo da mobilização é o impasse sobre o custeio dos planos de saúde dos funcionários. Na Caixa, os trabalhadores rejeitaram uma proposta que aumentaria a contribuição sobre o salário de 3,5% para 5,5%. Também haveria aumento nos valores pagos pelos dependentes. No Banco do Brasil, parte dos sindicatos aceitou um aporte de 360 milhões de reais para manter o plano de saúde até novembro. Outros rejeitaram a proposta e decidiram pela greve. A Caixa ofereceu agora à tarde uma nova proposta e ela será mantida até sexta-feira, até amanhã, quando, se não for aceita, irá à Justiça para pôr fim a esta paralisação. O presidente Lula sancionou hoje a lei que acaba com a chamada taxa das blusinhas, que cobrava imposto de importação sobre compras até 50 dólares lá de fora, cerca de R$ 254. A cobrança de 20% havia sido suspensa em maio e o fim definitivo do imposto foi aprovado pelo Congresso na primeira semana de setembro. Durante a cerimônia, o presidente Lula disse que a medida é uma reparação e beneficia consumidores que não têm acesso a produtos vendidos no mercado tradicional. A decisão é criticada por representantes da indústria e do varejo, que apontam risco de concorrência desleal com empresas brasileiras. Pelo acordo aprovado lá no Congresso, o impacto da isenção será avaliado periodicamente.

A lei também mantém o ICMS estadual, que continua sendo cobrado nas compras internacionais, com alíquotas entre 17% e 20%. Vamos seguir com mais música, agora com uma do Chico Buarque. O Quito Pedrosa Quarteto e Gabriel Grossi tocam a Rita.

A Rita de Chico Buarque com o Quinto Pedrosa Quarteto e Gabriel Grossi. 6h17. A Polícia Civil de São Paulo realizou uma operação para desarticular uma cadeia de transformar celulares roubados ou furtados em aparelhos que voltam ao mercado formal. A investigação mira diferentes etapas do esquema, desde a receptação dos aparelhos até a revenda. Segundo a polícia, os criminosos utilizavam empresas e mecanismos de regularização para dar aparência de legalidade aos celulares e origem ilícita. A operação busca identificar os responsáveis pela compra, distribuição e comercialização dos aparelhos e também apreender celulares.

0: e documentos que possam ajudar nas investigações. A polícia afirma que o objetivo é combater não apenas os autores dos roubos nas ruas, mas toda a estrutura que permite que os aparelhos sejam revendidos e retornem ao mercado. A ação acontece aqui em São Paulo e faz parte de uma estratégia para atingir a cadeia econômica por trás dos crimes envolvendo celulares. E os motoristas poderão ter até 15 minutos de gratuidade no estacionamento rotativo pago, o famoso Zona Azul, em vias públicas municipais de todo o país. A medida está prevista em um projeto de lei aprovado pela Comissão de Constituição e Justiça e de Cidadania, lá da Câmara dos Deputados. O texto determina que o motorista tem uma tolerância obrigatória de até 15 minutos sem pagar pelo estacionamento. As prefeituras também deverão informar a gratuidade nas placas de sinalização e nos aplicativos dos sistemas rotativos. Atualmente, as regras variam, né, de acordo com cada município, cada cidade tem sua determinação, mas o projeto altera o Código de Trânsito Brasileiro. Segundo o relator, deputado Hugo Leal, cabe à União regulamentar o trânsito, enquanto os municípios ficam responsáveis pela implementação, operação e fiscalização dos serviços. Essa proposta ainda não virou lei, não, hein? Como tramitou em caráter conclusivo na CCJ, ela pode seguir para o Senado, a menos que haja recurso para votação em plenário na Câmara. E para entrar em vigor, ainda precisa de ser aprovada pelos senadores e sancionada pela Presidência da República. O caminho ainda é longo. Hora de parar para o intervalo. Na volta tem mais informação e música para você. Até já.
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2: 6h23, retomo o De Volta para Casa desta quinta-feira. E já vai direto para o destaque do Jornal da Cultura com a Rita Lizauskas. Tudo bem, Rita?
3: Boa noite,
2: boa
3: tudo
2: noite,
3: bem?
2: Tudo bem. Vamos voltar falando hoje de Dark Horse, né? Dark Horse ganhou grande destaque nessa quinta-feira.
3: Exatamente, porque a PF deflagrou ali a operação chamada Make Up, que investiga a suspeita de desvio de recursos de emendas parlamentares para entidades ligadas à produtora do filme, né? Que é sobre a vida do ex-presidente Jair Bolsonaro. Essa ação foi autorizada pelo ministro Flávio Dino e foram cumpridos 49 mandados de busca e apreensão em 4 estados. Os principais alvos, né? O deputado federal Mário Frias e a Karina Ferreira da Gama, que é responsável pela produtora Go Up, que realizou o filme. A investigação apura-se parte de R$2 milhões em emendas parlamentares destinadas por Frias, que é deputado, a essas entidades ligadas à Karina, foi desviada. E é importante porque Flávio Bolsonaro fala muito, repete muito, que não há um centavo de dinheiro público em Dark Horse, né? E essa investigação mostra que existe essa possibilidade de emendas parlamentares que são dinheiro público, que são dinheiro público envolvidas nesse filme. O ministro Alexandre de Moraes cancelou nessa quinta-feira um pronunciamento que ele havia marcado para as 11 horas da manhã. Logo cedinho teve a informação que haveria esse pronunciamento. 56 minutos depois, esse pronunciamento foi cancelado. Seria, então, a primeira manifestação pública do Moraes depois das decisões ali do presidente do STF, Edson Fachin, que retirou dele a relatoria daquele inquérito das fake news, que estava aberto desde... que está aberto ali desde 2019, né? Mais de sete anos. Né? Muitos analistas avaliam que o Alexandre de Moraes sofreu ali um esvaziamento de poder, né? Porque era um inquérito muito importante. Mas o Edson Fachin, o presidente do Supremo, também derrubou decisões de André Mendonça, de Flávio Dino, né? Naquela questão sobre o comando da Polícia Federal. Então a gente vai tentar entender esse movimento do presidente do Supremo, né? O que ele está fazendo para tentar aplacar um pouquinho, baixar a fervura dessa crise que a gente tem lá no STF. E o banqueiro Daniel Vorcaro tenta uma terceira delação premiada, né? Uma terceira tentativa de fechar esse acordo. E nessa delação já vazou, obviamente, né? Porque tudo tem vazado ultimamente. Quem estaria implicado, quem seriam as pessoas implicadas nessa delação? Os dirigentes do União Brasil, ACM Neto, Antônio Rueda, que teriam atuado para levar recursos de Instituto de Previdência e de outras instituições públicas para o Banco Master. Segundo essa delação, os dois teriam direito a comissões sobre os valores captados. Bom, hoje no Jornal da Cultura eu vou estar com Oscar Vilhena, que é professor de Direito Constitucional da FGV, e o jornalista Wilson Moerdaui, da Fórum Editorial.
2: No período da propaganda eleitoral, às 8h55 da noite.
3: Espero todos vocês.
2: Bom jornal.
3: Obrigada.
2: Por aqui seguimos com Zé Nogueira, de Severino Araújo, Chorinho para você.

Chorinho para você, do Severino Araújo, aqui tocada pelo Zé Nogueira. 6h29, vamos falar de tempo. A Agência Climática dos Estados Unidos aumentou o alerta para a intensidade do fenômeno El Niño, que está se formando lá no Oceano Pacífico. Segundo a NOAA, há mais de 90% de chance de o fenômeno atingir uma intensidade muito forte nos próximos meses. E a probabilidade de que seja um evento histórico, superando todos os registrados desde 1950, chegou a 75%. A previsão considera o período entre outubro e dezembro deste ano. O El Niño já está ativo e vem se intensificando com o aquecimento das águas do Pacífico Equatorial, e ele altera os padrões de chuva e temperatura em várias partes do mundo. Aqui no Brasil, pode favorecer mais chuvas na região sul e provocar períodos de seca em outras áreas. Por falar em chuva, o tempo permaneceu fechado e chuvoso hoje, o que manteve as temperaturas amenas nesta tarde. Os termômetros ficaram abaixo dos 22 graus. E segundo os meteorologistas, nas próximas horas as chuvas mais intensas dão uma trégua. Teremos aí bastante nebulosidade, com garoa, alguns pontos com um pouquinho mais de força na Grande São Paulo, mas nada tão grandioso quanto tivemos durante todo o dia. A previsão é de termômetros em 16 graus agora à noite. E a passagem de uma frente fria pelo litoral paulista deve causar chuvas generalizadas e intensas, no fim de semana. A sexta-feira ainda deve começar com chuva durante a madrugada, sol aparece entre nuvens durante o dia e as temperaturas ficam entre a mínima de 16 e máximas que podem chegar aos 27. 6h31, seguimos com o Duofel. Deles, Fernando Melo e Luiz Bueno, do outro lado do oceano.

do Ofel tocando deles do outro lado do oceano. 6h36, os rebeldes Houthis apoiados pelo Irã assumiram controle do porto de Mocha, no Iêmen, ampliando a tensão lá no Oriente Médio. A região é estratégica por ficar próxima ao Estreito de Bab el-Mandeb, que é uma das principais rotas para o transporte internacional de petróleo, e a ofensiva provocou uma reação da Arábia Saudita, que realizou ataques aéreos contra posições dos Houthis. O avanço do grupo também aumenta os riscos para a circulação de navios na região. No mercado internacional, o impacto já foi sentido. O petróleo Brent subiu mais de 4% diante dos temores do fornecimento global, e a preocupação aumenta porque o Estreito de Bab el-Mandeb se soma ao Estreito de Hormuz, que também enfrenta restrições por causa da guerra envolvendo o Irã e Estados Unidos. Por falar em Estados Unidos, o presidente americano Donald Trump prometeu pagar 5 mil dólares, algo perto de R$ 25.500, a cada cidadão adulto do país, caso o Partido Republicano vença as eleições de meio de mandato, agora em novembro. A promessa foi feita durante uma convenção republicana lá em Dallas, no Texas. Trump chamou o pagamento de dividendo e disse que o dinheiro seria resultado do que considera o sucesso econômico do governo dele. Só que a proposta gerou questionamentos entre especialistas, porque a legislação americana proíbe o uso de recursos públicos para influenciar uma votação. Trump afirmou que o pagamento seria um incentivo depois da eleição. Bom, os Estados Unidos têm cerca de 270 milhões de cidadãos adultos, e se todos recebessem o valor prometido, o custo seria de aproximadamente 1 trilhão e 300 bilhões de dólares. O presidente não explicou como é que o programa seria financiado, quem teria dinheiro, direito ao dinheiro e como é que o pagamento seria feito. Bom, as eleições de novembro vão definir o controle do Congresso americano pelos próximos 2 anos. Vamos seguir com mais música. Ginga, dele Rio de Exageros.

0: De volta para casa, Rio de Exageros, de Ginga, fechando o nosso bloco. Pausa para uma rápida paradinha, daqui a pouco tem informação do trânsito, do complicado trânsito desta quinta-feira. Daqui a pouco eu trago o índice, até já.
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8: 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Então também é natural que ele esteja no olho do furacão. Então faz parte também da atividade suprema. Nós não podemos ser ingênuos que o Supremo Tribunal Federal é uma instituição eminentemente jurídica. Não, ela é jurídico política. Até a questão de manutenção da democracia faz parte do seu rol político.
7: 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Até lá.
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2: Faltam 14 minutos para as 7 da noite, eu retomo de volta para casa. Acabo de ver as informações de trânsito. O índice de hoje é um dos mais elevados, assim, está entre os maiores. 1.331 quilômetros de congestionamento tem a capital paulista nesse começo de noite. Não há pontos de alagamento ativos, segundo o pessoal do Centro de Gerenciamento de Emergências Climáticas da Prefeitura de São Paulo. O ministro Alexandre de Moraes autorizou 5 familiares a fazerem visitas permanentes ao ex-presidente Jair Bolsonaro, que cumpre prisão domiciliar. A autorização atende a um pedido da defesa para que os familiares possam permanecer na residência nos períodos em que Michele Bolsonaro, candidata ao Senado pelo PL, estiver fora de casa durante a campanha. Entre os autorizados está Vicente de Paulo Reinaldo, que é pai de Michele. As visitas não precisarão de uma nova autorização do Supremo, a cada vez, mas deverão seguir regras aplicadas ao estabelecimento prisional ao qual Bolsonaro estaria vinculado. Os visitantes precisam, por exemplo, fazer um cadastro prévio e só poderão ir à residência às quartas-feiras e aos sábados, em 3 faixas de horário. Moraes considerou a autorização uma medida razoável, mas ressaltou que a presença de terceiros na residência é excepcional. O candidato à presidência, Ronaldo Caiado, foi internado aqui em São Paulo para tratamento de uma faringite aguda. Segundo informações divulgadas nesta quinta, ele está sob cuidados médicos, passa por acompanhamento no hospital. De acordo com a nota divulgada pela cardiologista Ludmila Rajar, o objetivo da hospitalização é acelerar a recuperação para retomar o mais breve possível os compromissos de agenda. A equipe de Gaiado ainda não informou quanto tempo ele deverá permanecer internado nem quando poderá retomar a campanha. A gente vai seguir com mais música instrumental agora com Victoria Mulova e grupo tocando do Caetano Veloso com arranjos de Matthew Barley, Luz do Sol.

Victoria Mulova e Grupo tocando do Caetano Veloso, Luz do Sol. Uma nova edição da Semana do Cinema começa nesta quinta-feira em salas espalhadas por todo o Brasil. Cinemark, Cinépolis, CineSystem, UCI e Kinoplex estão entre as redes participantes. Até o próximo dia 16, as sessões iniciadas antes das 5 da tarde terão ingressos a R$ 10. Nos demais horários, o valor cobrado será de R$ 12, inclusive no fim de semana. Há ainda descontos em combos de pipoca e refrigerante. Essa promoção é válida para todos os filmes em cartaz, exceto para estreias e exibições em salas especiais. Na última edição da campanha, que foi feita em fevereiro, foram vendidos quase 4 milhões de ingressos. O documentário Viva Marília chegou hoje aos cinemas brasileiros. Com direção de Zelito Viana e roteiro de Nelson Motta, a produção recupera a trajetória da atriz Marília Pêra. O filme retrata a carreira da artista na TV, no teatro e no cinema, tendo como pano de fundo a transformação da sociedade brasileira entre os anos 1960 e 1980. Narrado pela própria Marília e com registros raros do acervo pessoal dela, Viva Marília tem depoimentos de nomes como Hebe Camargo, Jô Soares e Marília Gabriela. Para quem quiser uma prévia, a gente divulgou o trailer na página do programa no Facebook. Convido você a visitar facebook.com/ de volta para casa Cultura FM. E para encerrar o programa de hoje, a gente traz para você uma música do Eduardo Neves que ele toca acompanhado de banda. Eu me refiro a Entre Nós.

0: Você acabou de ouvir Entre Nós, música de Eduardo Neves, que ele tocou acompanhado de grupo. E com ela a gente conclui o De Volta para Casa desta quinta. Desejo a você uma linda noite, um perfeito descanso e a gente se encontra amanhã no horário habitual, 6 da tarde. Até lá, somos cultura.
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3: Olá, bem-vindos. Começando o nosso Coletânea com os sucessos da música brasileira, aqui pela Rádio Cultura Brasil. Fique com a gente.

Aqui no Coletânea, pela Rádio Cultura Brasil, bloco de abertura com Cartola na música de Antônio Candeia, Preciso Me Encontrar, e antes Paulinho da Viola, de Wilson Batista e José Batista, Meu Mundo é Hoje. Agora temos Dois Tempos, do cantor e compositor saudoso Luiz Melodia, ao lado de Bandas.

0: Obrigado a você pelo convite.
1: Dois tempos do saudoso cantor e compositor Luiz Melodia, ao lado de bandas. Ouvimos essa gravação de 2012, Luiz Melodia e a Nati Roots em Pérola Negra. E antes, registro de 95, Luiz Melodia, ao lado da banda Skank, relendo Farrapo Humano. As duas composições são do próprio Luiz Melodia.
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Carvalho, Bem Me Quer. Antes ouvimos Daniela Mercury, numa parceria também de Rita Lee e Roberto de Carvalho, Mutante. O Coletânea segue agora com Simone.

0: Ouvimos com Ana Vitória, Agora Eu Quero Ir, parceria de Ana Caetano com Tiago York, abrindo esse bloco, Simone, de Cláudio Rabelo e Dalto. Muito Estranho, Cuida Bem de Mim.
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Composições de Belchior nesse bloco aqui do Coletânea. Com Elis Regina ouvimos Velha Roupa Colorida, antes com o próprio Belchior, Coração Selvagem, e abri esse bloco com Elba Ramalho em Paralelas.

Cazuza, dele, Rogério Miranda e João Rebouças, O Nosso Amor a Gente Inventa. Antes, Cássia Eller, na música de Nando Reis, Meu Mundo Ficaria Completo. Com você.

0: Martinália, a versão da própria Martinália para a música de Bob McFerrin, Don't Worry, Be Happy. Fechando assim o nosso Coletânea de hoje aqui pela Rádio Cultura Brasil. Produção e apresentação minhas, eu sou Alexandre Ingrevalo. Trabalhos técnicos, Ariel Novaes. Valeu, muito obrigado pela sua companhia. Deixo aquele abraço e até a próxima. Tchau.
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1: 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Eu sou o Chique Valentino.
0: 19 horas 59 minutos.
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Olá, ouvinte da Rádio Cultura Brasil. Eu sou a Laura Mayumi, chegando com mais uma hora da nossa programação musical. A gente vai ouvir Marcelo Genesi, Tom Zé, Alceu Valença e, abrindo a hora, vamos com Milton Nascimento.

Essa foi a Bruna Caran com Esfera, música do Paulo Novaes. Antes, Milton Nascimento com Clube da Esquina número 2, música de Milton Loborges e Márcio Borges. Seguimos com música do Marcelo Genesi, Pra Sonhar.

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1: Essa foi Kitnet, com Alzira E e Andrea Bujanra, uma parceria da Alzira E com o poeta Arruda, e antes Marcelo Genesi e Laura Lavieri, composição do Genesi, para Sonhar. Na sequência tem Tom Zé, Tô.

0: Alceu Valença, dele, essa foi Estação da Luz, antes Tom Zé, dele e Elton Medeiros, Tô. A gente faz agora um rápido intervalo, já já tem mais música aqui na Rádio Cultura Brasil.
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0: Estamos de volta com música aqui pela Rádio Cultura Brasil. A gente volta com Milton Nascimento.

Ouvimos Zé Renato com Um Novo Amor Chegou, música de Wilson das Neves e Paulo César Pinheiro. Antes, Milton Nascimento, parceria dele com Fernando Brant, Bola de Meia, Bola de Gude. Na sequência, tem Teresa Cristina com A Paz do Coração.

Música do Caetano Veloso, Baby, com Gal Costa e Tim Bernardes. Antes ouvimos Teresa Cristina, A Paz do Coração, de Candeia. E seguimos com o som do Cícero, Vagalumes Cegos.

Essa foi a Fernanda Abreu com música de Almira Castilho e Gordurinha, Meu Enxoval. E antes teve Vagalumes Cegos com Cícero.

0: Ouvimos Marina Lima com Beija-Flor, composição de Chexéu e Zé Raimundo. E é isso aí, eu sou a Laura Mayumi, fico por aqui, contei com os trabalhos técnicos do Roberto Rocha. Muito obrigada pela sua companhia, um abraço e até a próxima.
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12: Quinta-feira, 10 de setembro, o Jornal da Cultura começa agora com os seguintes destaques. Operação da Polícia Federal apura suposto desvio de emendas parlamentares para o filme sobre a vida do ex-presidente Jair Bolsonaro e aponta movimentação atípica de 19 milhões de reais nas contas da produtora do longa Dark Horse. Um dos alvos da ação, o deputado Mário Frias, do PL de São Paulo, é suspeito de transferir 2 milhões de reais para a produtora. Ele está proibido de sair do Brasil e de ter contato com outros investigados do caso. Frente à crise no STF, o presidente da Suprema Corte cancela pelo segundo dia seguido a sessão no plenário. E ministro Alexandre de Moraes suspende pronunciamento após ser retirado da relatoria do inquérito das fake news. Em mais uma tentativa de fechar acordo de delação premiada, o ex-banqueiro Daniel Forcaro afirma que os dirigentes do União Brasil, ACM Neto e Antônio Rueda, teriam recebido valores investidos no Banco Master por institutos de previdência. Nas vésperas das eleições na Câmara e no Senado e com risco de perder a maioria das cadeiras no Congresso, o presidente dos Estados Unidos promete dar $5 mil a cada cidadão americano se os republicanos saírem vitoriosos do pleito.
13: Olá, boa noite. Comigo hoje na bancada o professor de Direito Constitucional da Fundação Getúlio Vargas, Oscar Vilhena, e o jornalista Wilson Muerdaui, publisher da Fórum Editorial. Boa noite, sejam bem-vindos.
14: Boa noite.
13: Pelo segundo dia seguido, o presidente do Supremo Tribunal Federal, o ministro Edson Fachin, cancelou a sessão que estava prevista para o plenário. No gabinete, ele teve rodadas de conversas individuais com o procurador-geral da República, Paulo Gonet, além dos ministros Dias Toffoli, André Mendonça e Alexandre de Moraes. Em mais um dia de clima tenso no STF, Moraes chegou a anunciar...

0: anunciar que faria um pronunciamento, mas cancelou em seguida.
1: Seria a primeira manifestação pública do ministro Alexandre de Moraes depois das recentes suspeitas de favorecimento ao ex-banqueiro Daniel Vorcaro e após ter sido retirado da relatoria do inquérito das fake news. Mas pouco tempo depois de anunciado, o pronunciamento foi cancelado sem explicações. No início da tarde, o STF informou que a sessão desta quinta também tinha sido cancelada. Foi o segundo dia seguido sem julgamentos no plenário. No comunicado, o Supremo confirmou a realização da sessão marcada pelo presidente da corte, Edson Fachin, para a próxima terça-feira. Na ocasião, o plenário deve analisar as acusações contra Alexandre de Moraes e André Mendonça, além das decisões que atingiram a cúpula da Polícia Federal. Relatório da PF, que teve o sigilo retirado por Mendonça na semana passada, identificou conversas entre Moraes e Vorcaro. O documento faz parte de um inquérito conduzido por Mendonça, acusado por Moraes de improbidade administrativa, abuso de autoridade e crime de responsabilidade. Moraes baseou o pedido de investigação em um relatório de inteligência da PF. Para tentar conter a crise na corte, Fachin suspendeu nesta quarta as decisões de Mendonça e Flávio Dino de afastamento e reintegração ao cargo do diretor-geral da PF, Andrei Rodrigues, e do diretor de inteligência da corporação, Leandro Almada. Com isso, ambos permanecem nos cargos.
2: Se publicamente membros do Supremo evitaram exposições, nos bastidores uma série de conversas tem acontecido. Nesta quinta-feira, por exemplo, o presidente da corte se reuniu separadamente com os ministros Alexandre de Moraes, André Mendonça e Dias Toffoli, além do procurador-geral da República, Paulo Gonet, também citado nas conversas de Vorcaro, segundo a Polícia Federal.
3: Levando em consideração que muito diálogo já foi feito propositalmente antes dessa sessão, para amainar os ânimos, para parar estas. Considerando isso, me parece que o mais provável é que seja submetido à votação e possivelmente eles consigam terminar de votar. É uma regra que, ao que tudo indica, o ministro Fachin está querendo submeter para votação e aí transformar num precedente sobre a necessidade de votação no plenário para decisões sobre investigação de ministros. E seria bom se os ministros, os colegas do ministro Alexandre de Moraes, convidassem ele a pedir o afastamento, a se licenciar. Essa seria uma forma republicana de prestar contas à sociedade. Eu não acredito que isso irá acontecer.
0: Vilhena, mais um dia quente no STF, talvez um pouco menos que ontem. Como é que você vê esses movimentos do presidente do STF, o Fachin, tanto ontem quanto hoje?
4: Olha, eu acho que todos nós vemos com uma certa... Eu aplaudo, né, a posição do ministro Fachin, né? O Supremo Tribunal, que tem 135 anos, viveu inúmeras crises, mas em todas elas os ataques vieram de fora para dentro, né? Essa é a primeira vez que o Supremo vive uma grande crise interna em face da conduta de alguns ministros, né? E na última semana o que nós vimos é um ciclo de retaliações, quer dizer, ministros caçando decisões de outros, outros ministros empenhando as suas prerrogativas para impactar o calendário eleitoral, acusando outros ministros. Tudo isso tem que ser apurado. Eu acho que o que o ministro Fachin fez, de uma maneira juridicamente muito consistente, foi dar um freio de arrumação. Ele parou tudo, ele retirou do ministro Alexandre Moraes a relatoria sobre o inquérito de fake news, né? E ele também pediu, ele intimou os seus colegas a prestarem informações, assim como o Procurador-Geral da República. E ele estabeleceu uma sessão onde o plenário vai decidir, em primeiro lugar, sobre o ministro Alexandre Moraes e depois vai começar a tomar as outras medidas. Então, eu acho que em face desse imenso, dessa imensa tensão que surgiu, ele usou a água para apagar a fogueira e não o querosene, como alguns dos seus colegas têm usado. Eu acho que é uma medida muito, as medidas foram muito corretas e eu espero que com isso, não que nós saiamos da crise, a crise está muito longe de terminar, mas que nós consigamos algum grau de racionalidade para ir retirando do campo político decisões que deveriam ser estritamente jurídicas.
0: Wilson, como é que você viu o movimento especificamente do Alexandre de Moraes hoje? A gente acordou sabendo que ele ia se pronunciar. 56 minutos depois, mandou avisar que não ia falar mais, né? Qual que é a leitura política que você faz desse cenário?
5: claro que